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3: Olá amigos, muito boa noite, eu sou Sidney Ferreira e este é um Jazz Livre especial, direto de Rio das Ostras. São mais de 2 décadas fazendo história no Brasil. O Rio das Ostras Jazz e Blues Festival completa 22 edições em 2026. E números que só crescem, viu? Mais de 1 milhão de amantes do jazz e do blues já passaram pelo festival em dias e noites memoráveis. 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Só de destaques, são muitos nomes no palco desta edição. Estação 66, Gabriel Gross Quarteto, Fred Sunwalk, Stanley Jordan, Núbia Garcia, Mark Lettieri Group, Lacking Pole, Bexiga 70, Linda May Hanou, Bill Lawrence Trio, Tash Farhan e The Brooks. 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Prepare-se para a programação da noite de hoje. Nós vamos abrir daqui a pouco com o blues irresistível da banda Estação 66. Depois, um show que promete fazer história. Gabriel Gross Quarteto, revisitando só clássicos do pop, emprestando toda a qualidade de sua música para versões de temas icônicos da música, com o show Rediscover. Só coisa boa, você sabe, você que ouve o Jazz Livre pode ter certeza de que aqui só música boa. 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
3: E finalmente o som começa a rolar aqui em Rio das Ostras. Composta por Sérgio Porciúncula nos vocais, Carlos Rocha na guitarra, Sérgio Meirelles no baixo, Antônio Gifone nos teclados, Luiz Bonilauri no saxofone e Johnny Rebelo na bateria, a Estação 66 é uma banda conhecida pelos seus tributos a ícones do blues e do rock. Depois de vários tributos, recentemente inauguraram um trabalho em homenagem a Celso Blues Boy. Vem aí, para abrir essa...

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1: Simbora!

Agora eu tenho uma surpresa pra vocês, hein? Todo jogo tem um super trunfo, né? Lembra do super trunfo? Vou chamar agora o super trunfo aqui, que é o sexto vagão da nossa locomotiva aqui da estação, que vai compor a nossa cozinha musical. Então, senhoras e senhores, cadê o Boni? Deixa eu chamar esse homem aqui. Senhoras e senhores, com vocês, comandando a gaita a todo vapor. Yeah!

0: mesmo, Anilauri.
1: Valeu, obrigado. Valeu. Já tá fazendo um blues Mississippi, né? Cheio de dor, cheio de sentimento. Então agora a gente vai de amor vazio.

vamos dar uma pausinha aqui pra chamar uma salva de palmas pra esse senhor aqui. Na guitarra, Sérgio Meirelles, senhoras e senhores. Sérgio Meirelles é inspiração pra gente, porque ele foi parceiro de Celso Blues Boy durante anos. Então, a gente respira esse ar aqui dele. Fora que ele é o contador de causos, né? É onde a gente fica sabendo dos bastidores. Depois eu conto pra vocês. Sérgio Meirelles. Oh, yeah.

obrigado. Valeu.

0: Valeu, obrigado. Obrigado. Valeu.
1: Valeu, valeu.
0: Essa próxima música que a gente vai tocar aqui é importante pra gente, porque a gente gravou um clipe com essa música que está no nosso Instagram, pelo qual vocês vão seguir hoje. E no YouTube também, nosso Instagram é Banda Estação 66.
1: Arroba Banda Estação 66.
0: Arroba Banda Estação 66. Além do clipe, essa música também inspirou o nome da banda, né? Estação 66.

na guitarra, senhoras e senhores, Vinícius Souza. Agora segura a mão, segura a mão. Segura a banda, segura a banda. O final dessa música é muito bom, né? Então a gente vai fazer junto esse negócio. Aí eu vou fazer uma vez.

vocês, hein? Simbora, vamos lá. Yeah! Boa! Mais uma, vamos lá. Tô quase ouvindo daqui, porque o som aqui tá muito alto, mas o pessoal gosta de tocar alto. Mais uma aí, tudo do fundo. Agora comigo. É a trem, pode vir junto, pode vir junto. Vamos junto aqui. É a trem, yeah! Agora pra acabar, vamos nessa, agora, vamos encerrar isso aí, vamos.

Obrigado, valeu. Valeu.

sucesso nos Boy, fez um monte de parceria durante a carreira dele, né? Algumas importantíssimas, na verdade, todas importantíssimas. Ele gravou com nada mais nada menos do que o Rei, B.B. King. E ele também fez uma parceria com um moço, acho que todo mundo conhece aqui, chamado Cazuza. E essa música que a gente vai fazer agora, ele fez com essa parceria com o Cazuza. E aproveitando, eu vou ter uma ajuda aqui pra, com os vocais. Diz o Carlos Rocha que pode encarnar o bicho aqui. Então vamos ver.

0: Valeu, Rio das Ostras! A gente tá chegando ao fiozinho do nosso show, hein? Espero que vocês tenham se divertido metade do que eu me diverti.
1: Então vamos, aumenta aí, aumenta!
2: Mas não sem antes

Obrigado, Rio das Ostras! Não se vai embora sem uma saideira, né?

0: Valeu, redator, a gente se vê em breve. Valeu. Essa foi a Estação 66. A gente se vê por aí.
1: Estação 66, terminando o show da primeira noite, abrindo o Festival Rio das Ostras Jazz e Blues 2026. Estação 66, levantando a galera aqui no palco Costa Azul. Tô aqui com o Sérgio Meirelles. Sérgio, vocês fizeram um show aí em homenagem ao nosso queridíssimo Celso Blues Boy, que eu tive a oportunidade de assisti-lo no Circo Voador tantas vezes, aquela coisa emblemática. Vocês trouxeram essa lembrança para todo mundo e para os jovens que não conheceram também, né? Mas a música do Celso é eterna, né? Como é que é para você relembrar esse momento tão especial?
2: Assim? Pô, cara, eu tive prazer de tocar com ele, né? Então isso já tá valendo muito, tá aqui fazendo uma homenagem a esse grande guitarrista, é uma responsabilidade muito grande e eu fico muito feliz por isso, principalmente acompanhado com essa rapaziada aí que tá com todo o gás também, né? Eu gostei muito, eu me diverti bastante.
1: Muito bom. Obrigado, Sérgio. E Sérgio Porciúncula, que é o vocalista do Estação 66. Sérgio, ser a voz de Celso Blues Boy nesse show aqui, responsabilidade, essa voz visceral sua também, lembra muito o Celso, showzaço, não? Essa é a energia desse palco também aqui, não
3: é? É uma responsabilidade, é um prazer enorme, mas foi fácil, porque esse público aqui de Rio das Ostras foi sensacional, se participaram pra caramba. Essa energia que a gente recebe, a gente devolve, pelo menos se devolver pela metade já está muito bom. Então assim, foi um prazer enorme, Celso é realmente um gênio, é brilhante, é uma honra fazer esse som para ele aqui. E a gente quer fazer isso durante muito tempo ainda.
1: Primeira apresentação aqui no festival?
3: No festival a primeira vez, queremos voltar, falei já lá com a produção. Mas é isso, a gente está na estrada e está tocando bastante, levando bastante a mensagem do
1: Tem
3: Celso.
1: Que fazer um registro também, né? Gravar um álbum, né?
3: A gente já fez, já gravou um clipe, na verdade dois clipes, tá no nosso Instagram, o Banda Estação 66. Então, agora a gente quer produzir muito mais, a gente já tem umas surpresinhas vindo aí também de algumas coisas que a gente tirou do fundo do baú, que o Celso não chegou a concluir, mas a gente já tá preparando isso daí para trazer e fazer um negócio inspirado nele e também com um dedo bem ativo que ele fez nessas composições que a gente tirou do fundo do baú, que foram mineradas aqui, a gente tá aproveitando.
1: Maravilha, obrigado Sérgio, sucesso.
3: Obrigado gente, valeu.
1: Valeu. Deixa eu falar com mais um integrante aqui da banda. Maravilha, eu tô aqui com o Carlos Rocha do Estação 66 também. Carlos, que responsabilidade esse baixo maravilhoso fazendo essa cozinha maravilhosa ali para esse som de Celso Blues Boy, a energia do palco Costa Azul, Rio das Ostras, Jazz Blues Festival. Imagina a emoção para vocês, né?
4: Cara, festa incrível, um público incrível, uma noite, um barato, um som espetacular. E assim, uma alegria muito grande de fazer uma homenagem para alguém que eu curti quando era garoto lá, eu via Celso Blues Boy nos 80, ele tocava e eu ia assistir. E hoje eu estou aqui fazendo a sua homenagem, tenho certeza que ele, lá de cima, estava junto com a gente hoje nesse palco, entregando uma energia tremenda. Estou muito feliz e parabéns aqui, o show espetacular tá aqui fazendo parte desse grande festival.
1: Valeu, Carlos, parabéns.
4: Muito obrigado, valeu.
1: Obrigado. É isso aí, Estação 66 aqui do Rio das Ostras Jazz e Blues Festival. Primeiro show dessa noite, só para você ter uma degustação do que vem por aí ainda, tá bom? Daqui a pouco tem mais. Prepare a cabeça, prepare os ouvidos para a arte de Gabriel Grossi, que apresenta o show Rediscover. Você acompanha tudo por aqui. Vamos para um pequeno intervalo e já já tem mais.
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7: O diretor Brian De Palma, criador de clássicos como Carrie, A Estranha e Scarface, vai contar com pelo menos dois brasileiros na equipe de seu próximo filme, Doce Vingança. O diretor de fotografia, Pedro Sotero, que trabalhou em Bacurau e Aquários, e a figurinista Cláudia Kopke, de Ainda Estou Aqui e Tropa de Elite. O filme Doce Vingança é um projeto antigo do diretor. Chegou a ser anunciado em 2018 com Wagner Moura no papel principal, mas nenhum nome do elenco foi confirmado até agora.
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5: Estamos de volta com a primeira noite de apresentações do Rio das Ostras Jazz e Blues Festival. Você que nos ouve pela Rádio MEC do Rio, Brasília, Belo Horizonte, pela Rádio Educativa de Fortaleza, também pela Rádio FM Cultura de Porto Alegre, ou ainda pelas emissoras da rede pública de rádios em todo o Brasil. Nosso WhatsApp está sempre à sua disposição e é muito bom receber sua participação, viu? DDD 21 99710 0537. 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
5: Esta é a primeira noite do Rio das Ostras Jazz e Blues Festival. Hora de preparar o espírito para um show de muita qualidade. Quem sobe ao palco é um dos mais talentosos instrumentistas da nova geração brasileira. Um gaitista que transita por vários estilos com sua sonoridade singular. Quem vem aí é Gabriel Grossi com seu quarteto interpretando o repertório do seu show Rediscover, um repertório só com releituras de grandes clássicos do pop e do rock, com a roupagem marcada pela elegância de sua performance sonora. O show vai começar aqui no Jazz Livre. Gabriel Grossi, quarteto.

Boa noite, gente. Boa noite. Que alegria estar aqui. Muito feliz de estar nesse palco lindo, tão especial, nessa noite maravilhosa, com essa lua incrível e com a presença de vocês. Muito obrigado, carinho de todos que vieram nos prestigiar aqui. Uma alegria enorme dividir o palco com esses músicos incríveis, craques. Em movimento.

Maravilha. Cássio Stepperson, bateria, gente. Luiz Otávio, contrabaixo. Eduardo Farias, nos teclados.

Que lindo ver vocês aí, viu? Muito especial essa noite aqui. Obrigado de coração a cada um que tá aqui presente. Essa lua que eu tô tendo o privilégio... Depois dá uma olhadinha ali pra trás, ó. Que tá linda! Essa lua tá abençoando essa noite maravilhosa. Muito carinho, muito amor. A música é sobre isso, é sobre uma troca. São vocês aí, a gente aqui, a gente jogando tudo aqui, vocês sentindo daí. É uma troca de energia que, de alguma forma, transforma a nossa vida e cristaliza momentos, né? Guarda esses momentos e, com certeza, esse momento aqui já tá guardado aqui no coração. Eu queria também aproveitar esse momento também para dedicar esse show ao meu pai, que está numa situação de saúde difícil agora, e que cada um de vocês aí mande aquela energia boa para que chegue lá também, que eu tenho certeza que vai chegar. Obrigado de coração. A gente vai tocar agora uma música muito bonita do Bob Marley.

Obrigado, gente. Obrigado de coração. Estamos chegando nos finalmente, na saideira. Pô, esse A é legal, hein? Olha, a gente vai tocar agora uma, mas antes eu vou agradecer de coração também, além de vocês, primeiramente a vocês, a essa equipe maravilhosa do Festival do Rio das Ostras. Obrigado de coração, carinho de vocês. Tá guardado aqui pra vida. E a gente vai fechar com Nirvana.

0: Primeira noite do Rio das Ostras Jazz e Blues Festival, segundo show da noite, olha, levantando a galera. Gabrielzinho!
1: Que alegria, meu.
0: Lembrando do nosso querido Hermeto, né? Gabrielzinho, lá no Parque das Ruínas.
1: É, boa.
0: Que showzaço, hein, Gabriel?
1: Boa,
0: a gente fez aquela apresentação lá no Jazz Livre e agora Gabriel trazendo um repertório do Rediscover, né? Que é um projeto que traz releituras do pop, do rock, fechando com o Nirvana, levantando todo mundo, maravilhoso.
1: Cara, muito especial. Hoje foi realmente um dia muito especial. Esse público muito quente, muita gente, todo mundo conectado. É, assim, realmente um momento para guardar no coração mesmo, porque é um público diferenciado, né, também aqui, muito conectado, muito junto. Você vê que a galera tá toda ali para ouvir o som mesmo, e isso passa pra gente aqui também.
0: E a emoção ainda maior por causa do seu pai. Eu ouvi você falando ali que ele melhora, sim, que ele se recupere mais rápido.
1: Sim, sim, ele tá num momento difícil, mas a gente, eu acredito muito na energia, na força.
0: É isso aí.
1: E por isso eu também falei pra galera, eu acho que eu tenho,
0: claro,
1: certeza que tem bons corações aí que vão mandar essa energia boa e que vai chegar,
0: claro,
1: lá também.
0: Claro, com certeza. É. Obrigado, Gabriel.
1: Obrigado,
0: mais um show maravilhoso para quando.
1: Obrigado.
0: Você é maravilhoso.
1: Obrigado, meu irmão. Obrigado.
0: Obrigado.
1: Meu irmão.
0: Valeu.
1: De coração, obrigado.
0: E olha, uma atração à parte nessa apresentação do Gabriel Gross Quarteto, Luiz Otávio, grande pianista, e hoje tirando onda no baixo, maravilhoso. Luiz Otávio, que experiência, hein?
2: Rapaz, nem me fale, que experiência doida, assim. E engraçado, a coincidência e as coisas que a vida faz é o seguinte: há 13 anos atrás eu toquei nesse festival com o Arthur Maia, eu tocava com ele, né, que é o nosso baixista máximo da música brasileira, né? E hoje poder estar aqui nesse festival, Rio das Ostras, tocando contrabaixo, que é um instrumento pelo qual eu sou apaixonado e venho estudando, para além do piano, né? Porque o piano eu tenho um casamento com ele, mas é isso, o baixo é um instrumento que me encanta muito. Então eu estou muito feliz de estar aqui com esse quarteto maravilhoso, Gabriel, Dudu Farias, Cássio Stepper, são meus amigos queridos da vida. Poder fazer esse som foi incrível. E poder estar nesse festival que é tão emblemático para o Brasil, para a cidade do Rio de Janeiro, para o estado do Rio de Janeiro, também foi muito maravilhoso. Só tenho a agradecer.
0: É isso. Obrigado, Luiz Otávio.
2: Obrigado você, querido.
0: Até grande já. Abraço, até já. É isso, acabamos de acompanhar uma grande apresentação do quarteto liderado pelo gaitista Gabriel Grossi, ou harmonicista, como queira, grande músico, numa noite que abre as transmissões da Rádio MEC direto de Rio das Ostras. Antes tivemos ainda a banda Estação 66, que trouxe um blues afiado, contagiante, com um repertório de Celso Blues Boy, para o palco Costa Azul na Cidade do Jazz. E assim caminhamos para o fechamento da nossa programação de hoje, mas que segue nos próximos dias da nossa transmissão. Ainda tem muita coisa boa, você que acompanha.

0: O Rio das Ostras e o Jazz Livre sabe disso. Então preste atenção nos nomes que virão nos próximos programas: Fredson Walk, Stanley Jordan, Nubia Garcia, Mark Lettieri Group, Larkin Poe, Bexiga 70, Linda May Han Oh, Bill Lawrence Trio, Tash Farhan e The Brooks. Só feras, só música de arrebatar a mente e o coração. Hoje estamos apenas começando a viagem sonora pelo Rio das Ostras Jazz e Blues Festival 2025. Amanhã você ouve aqui o blues de Fredson Walk, seguido pelo toque mágico, pela técnica apurada de Stanley Jordan, que traz um tributo ao lendário Jimi Hendrix, simplesmente imperdível. Você que nos ouve pela Rádio MEC do Rio, de Brasília, Belo Horizonte, pela Rádio Educativa de Fortaleza, também pela Rádio FM Cultura de Porto Alegre, ou ainda pelas emissoras da rede pública de rádios em todo o Brasil, nosso WhatsApp está à sua disposição, viu? DDD 21 997100537. Diga-nos o que você está achando da programação, das nossas apresentações aqui no Jazz Livre, do Rio das Ostras Jazz e Blues Festival. E acompanhe mais na Rádio MEC nas nossas redes sociais, @RadioMEC. 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Agradecemos antes de mais nada a equipe de produção do Rio das Ostras Jazz e Blues Festival. Sem a dedicação e o carinho deles, não seria possível fazer essa transmissão. O Jazz Livre tem produção de Anderson Domingos e Carlos Soca, trabalhos técnicos de Nelson Soares, sonoplastia de Silas Mendes, redes sociais, João Rodrigo Costa, coordenação de operações de Felipe Chagas e Rafael Napoleão, gerência de operações de rádio de Marcelo Roma, gerência de programação de Rodrigo Soprana, gerência da Rádio MEC, Cacá Santiago. Eu sou Sidney Ferreira. Espero que você tenha gostado da nossa transmissão de hoje. Espero amanhã, 9 da noite, em mais uma transmissão do Rio das Ostras Jazz e Blues Festival 2026. E não esqueça, você está na Rádio MEC e este é o Jazz Livre. Tchau!
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1: 1979 foi um ano importante na história do Choro. Não só porque completavam-se 10 anos da morte de Jacó do Bandolim, mas também porque a data redonda serviu de mote para o lançamento de um disco fundamental. Tributo a Jacó do Bandolim, LP que reunia o nosso Radamés em Atali ao bandolinista Joel Nascimento

que tinha sido gravada 15 anos antes em sua versão original para bandolim e orquestra por Jacó. Joel queria uma adaptação para bandolim e regional, e assim foi feito. Retratos voltou a ser tocada por eles e gravada nesse disco Tributo a Jacó do Bandolim, que tinha como produtor Hermínio Belo de Carvalho. Com Joel como solista, acompanhado pela Camerata Carioca, nome criado por Hermínio para o grupo, o disco trouxe em seu repertório, além da suíte, novos arranjos de Radamés para o repertório do homenageado. Como esse que a gente ouve agora, de Jacó do Bandolim, Gostosinho.

0: No episódio 1 dessa série, a gente ouviu um movimento de retratos e comentou que a adaptação da suíte para Camerata foi um divisor de águas na história do choro. Que dali para diante, muitos conjuntos instrumentais iriam explorar a veia camerística à maneira do que Radamés sugeriu nessa peça. E que novas gerações de músicos, especialmente na turma do acompanhamento, que até então tocava de ouvido, começaram a correr atrás de uma formação musical mais ampla, técnica e teoricamente falando, para dar conta dos novos desafios musicais. O impacto da obra de Radamés em Atali como compositor e arranjador na música popular se faz sentir até hoje. Para aquela geração que conviveu diretamente com ele, então, o encontro foi ainda mais decisivo. Radamés sempre fez questão de dizer que não era professor, que não sabia ensinar. Mas acabou sendo, sim, uma espécie de professor informal daquela garotada, como contou para a gente o arranjador e violonista Maurício Carrilho.
1: O Radamés, em relação a gente, pelo menos, ele escrevia sempre um pouco além do que a gente era capaz de fazer naquele momento. E aí a gente se virava e dava aquele passo adiante e conseguia realizar. Sempre, cada música nova que ele apresentava, ele esticava um pouco mais a corda e obrigava a gente a melhorar para poder dar conta, entendeu? Isso é uma coisa que eu nunca vi ninguém fazer, só ele.
0: Maurício Carrilho lembrou de outra história. Em 1984, quando começava a fazer seus primeiros arranjos.
1: Eu estava fazendo a produção de um disco para a Funarte, do Patápio Silva.

0: E aí tinha umas músicas que a gente ia gravar com a banda do Corpo de Bombeiros, com a banda sinfônica. E eu pedi para o Radamés fazer o arranjo. Era uma valsa do Patá. E aí ele falou: "Bora, não sei escrever para banda. Bora, eu não gosto de não sei escrever para orquestra, banda, não sei o quê." Aí ele reclamou para caralho e não aceitou. Isso foi de noite, cara. E esse negócio tava meio em cima da hora, sabe? E aí eu falei, caraca, aí eu falei, então vou fazer essa porra, não tem outro jeito. Aí eu sentei, eu fiquei a noite inteira e escrevi o arranjo. Aí no dia seguinte, lá para as 8 e pouco da manhã, ele me telefonou. Ó, aquele arranjo aí que você falou, pode me mandar que eu faço. Eu falei, pô, passei a noite aqui, igual um maluco aqui, escrevi, já fiz o arranjo, não sei se vai dar certo. Ah, porra, era isso que eu queria que você fizesse mesmo, por isso que eu não aceitei logo. Aí ele. Quer dizer, ele me deixou no rabo de foguete para ver se eu ia encarar ou não, né? Mas ele foi me socorrer depois, né?
1: Outro que contou para a gente sobre o método empírico do professor Radamés foi o sobrinho dele, o professor de fato e regente Roberto Inhattali, que relembrou uma história lá de 1970.
2: Eu enchia muito saco dele para me ensinar, fazer aula de arranjo, então ele não sabia. Não, não sei, não sei, não sei, não sei. Sempre tirando o corpo fora, né? Me dava uns toques, sim, mas era, não gostava. E aí, quando eu insisti muito, acho que foi em 1970, por aí, 69, ele me deu o disco do Nat King Cole e falou: "Olha, tira esse arranjo aqui." Me deu lá o primeiro arranjo, primeira faixa. "Tira esse arranjo." Aí eu falei: "Mas como assim? Tira, copia tudo." Eu falei: "Tudo, copia tudo, copia tudo, copia tudo. Depois me traz aqui." Aí eu fui para casa, igual um louco, fiquei uma semana trabalhando, igual um louco. Deu um trabalho desgraçado, né? Aí chegou no financeiro, eu levei para ele, na casa dele. Ele levantou o óculos assim, né? Levantava o óculos. Aí olhou, abriu e tal. Aí falou: "Tá bom, tá bom, tá bom, tá bom. Muito bom. Copia o segundo." Copia o segundo. Aí eu falei: "Mas você não vai falar nada daí do..." Ele falou: "Não, falar o quê? Tá bom." Eu falei: "Pô, pô, tá bom, foi." Aí eu queria que ele falasse, né? Metesse o pau em alguma coisa. Aí eu fui, outra semana infernal, copiando o segundo. Aí chegou na mesma semana, na outra semana eu levei. Aí ele: "Tá bom." De novo. Falei: "Porra." Aí eu fiquei puto, né? Falei: "Ah, porra, né? Porra, sacanagem. Tá bom, tá tudo sempre bom." Ele falou: "É, mas é assim mesmo." Eu falei: "Mas você não vai falar nada." Ele falou: "Falar o quê? Tá bom, você copiou tudo, tá certo." Ele falou: "Sabe quantos arranjos eu fiz para aprender? 1 milhão de arranjos." Há 30 anos que eu faço isso o tempo todo, o dia inteiro. Faz aí, vai fazendo. Foi isso, né? Foi o... Eu falava assim, método bruto, né? Método bruto era isso, método bruto.
1: O convívio com os chorões da nova geração deu novo fôlego ao veterano Radamés. Um dos xodós dele, naquela turma, era o violonista Rafael Rabelo, que tinha 16 para 17 anos quando fizeram o disco Tributo a Jacó do Bandolim e já dava todas as mostras do que seria em pouco tempo. A cavaquinista Luciana Rabelo, irmã de Rafael, testemunhou o brilho nos olhos do velho maestro.
3: Ele ficou muito abismado com o Rafael, sabe? Com a facilidade que ele tinha, né? E com o empenho. O Rafael estudava muito e ele gostava muito de ver isso aí. Rafael estudava 24 horas por dia, se fosse possível. Muito dedicado e a inteligência para a música era muito grande também. Foi muito rápido a história entre os dois. E vê-los tocando era muito bom. Era muito bonito de ver. Porque eram dois garotos.
1: O encontro do jovem Rafael com o quase octogenário Radamés rendeu o disco Tributo a Garoto, que saiu em 1982 pela Funarte, com a produção, mais uma vez, de Hermínio Belo de Carvalho. Vamos ouvir desse disco a interpretação da valsa Desvairada, de Garoto, no piano de Radamés e nos sete cordas de Rafael Rabelo.

Depois desse dueto de Radamés em Atali com Rafael Rabelo, a gente avança um pouquinho no tempo para continuar com Rafael no nosso próximo número, que é uma composição lá de 1983, quando Radamés fez a última peça da série Brasilianas, a de número 13 para violão solo. Dela vamos ouvir o terceiro movimento, Choro, nessa interpretação de Rafael Rabelo, gravada em 1987.

De volta ao início da década de 80, temos um período de muitas atividades em decorrência do encontro entre Radamés Inátali e a Camerata Carioca. Para o grupo, Radamés escreve várias adaptações de obras antigas e muitos arranjos novos. Alguns deles são gravados em discos como Vivaldi e Pixinguinha, de 1980, no qual a Camerata já conta com novos integrantes: Luiz Otávio Braga, Henrique Cazes e Beto Cazes, substituindo, respectivamente, Rafael Rabelo, Luciana Rabelo e Celcinho Silva. Desse disco, vamos ouvir o arranjo de Radamés para a polca Tapa Buraco, de Pixinguinha.

0: E assim chegamos à noite de 31 de agosto de 1983, quando Radamés foi o grande homenageado do Prêmio Shell de Música, realizado diante de 2.500 pessoas que lotaram o Teatro Municipal do Rio de Janeiro, como escreveu o crítico Luiz Paulo Horta no Jornal do Brasil do dia 3 de setembro de 1983. Quem lê pra gente é a Helena Aragão.
1: A entrega do Prêmio Shell a Radamés em Ataly foi o que se poderia chamar uma noite de congraçamento. Gente de todos os setores da música, incluindo gente que provavelmente pisava no Municipal pela primeira vez, que não sabe o que é uma sinfonia e um concerto, e bate palma no meio dos movimentos. Radamés caminha por essa Babel humana com a facilidade com que sempre transitou por todos os estilos da música. E se as pernas já não estão tão firmes, as mãos continuam surpreendentemente ágeis, como ele demonstrou ao ser solista de seu concerto romântico.
0: O programa da noite teve também o duo Assad tocando o concerto número 3 para dois violões, a Sinfonia Popular número 1, com a orquestra do Prêmio Shell, regida por Mário Tavares, e a estreia mundial do concerto Seresteiro, escrito para piano e orquestra em 1961, mas apresentado aqui numa nova versão, que incluía a Camerata Carioca. Uma noite que rendeu algumas belas imagens aproveitadas no documentário Nosso Amigo Radamés, de Aloysio Didier e Moisés Kendler, e que valeu ao homenageado um prêmio de 1.500.000 cruzeiros. Aí, não teve protocolo que segurasse o maestro, como bem lembraram Maurício Carrilho e Luciana Rabelo na entrevista para essa série.
2: Teve uma premiação que ele mandou no microfone, no teatro.
3: Putz, grilo.
2: Você lembra?
3: Putz,
2: quando entregaram o prêmio,
3: eu estava assistindo. Michel
2: da música, era uma coisa dessa. Aí agora, Radamés, o primeiro para ele, foram entregar o troféu para ele. Aí ele falou, cadê o cheque?
3: Você veio com o troféu?
2: Ele está chegando para ir para o bar tomar um chope. Cadê o cheque?
0: Depois do Teatro Municipal, a gente anda alguns quarteirões até a Sala Cecília Meirelles, ali pertinho, onde Radamés gravou seu disco de 1984, lançado pelo selo Libertas. Um disco nascido das coisas que Radamés vinha ouvindo, e não só de música brasileira, como Maurício Carrilho contou pra gente.
2: Ele ouvia realmente muito jazz, porque tinha muito pianista bom, né? Ele gostava de ouvir os caras. O último disco que o Radamés fez de piano, solo, que foi produzido pelo Chico Mário, ele fez porque ele ouviu um pianista que fez uma coisa semelhante e ele ficou amarradão, ele achou aquilo o maior barato e falou, eu vou fazer isso também, eu vou pegar uns temas clássicos, standards da música popular brasileira e vou fazer arranjos elaborados para o piano. E fez lá, e é lindo aquele disco, né?
0: Desse repertório, a gente ouve agora o arranjo e o piano de Radamés nessa composição de Tom Jobim que é Chovendo na Roseira.

Mesmo com tantas atividades, Radamés continuou a compor, como sempre. Nesse mesmo ano de 1984, ele concluiu o último de seus trios para violino, violoncelo e piano. No terceiro movimento, Alegre, ele usa mais uma vez o tema do pregão Flor da Noite, fechando um arco de quase 50 anos desde que a melodia foi apresentada a ele por Dorival Caymmi, lá em 1938. Vamos ouvir então o terceiro movimento do trio número 3 na interpretação do trio Puelli. Karen Fernandes no piano, Ana de Oliveira no violino e Adriana Holtz no violoncelo.

data de 1985, aquele que provavelmente é o último concerto composto por Radamés, o Concerto para Bandolim e Orquestra de Cordas, dedicado ao grande bandolinista Joel Nascimento. Segundo o Roberto Inhatali, é possível que essa peça tenha sido concebida muitos anos antes. No acervo do compositor, o Roberto encontrou as partes de um concertino para bandolim e orquestra de câmara na caligrafia de Aida Inhatali, datadas de 1964. O fato é, porém, que Radamés refez a orquestração para cordas e o dedicou a Joel, que é o solista da gravação que ouviremos agora. Do Concerto para Bandolim e Orquestra de Cordas, vamos ouvir o segundo movimento, lento expressivo, com o acompanhamento da Orquestra de Câmara de Blumenau, regida por Norton Morozovics.

0: Também em 1985 foi a vez da Funarte homenagear Radamés em Ateli com um disco, mais um, produzido por Hermínio Belo de Carvalho. Dessa vez, um dos destaques do repertório são composições dedicadas ao maestro e outras feitas por ele para os amigos, como o choro Capibaribe, dedicado por Radamés a Capiba, que retribui com um choro para Radamés. Já Tom Jobim compareceu com a música Meu Amigo Radamés, feita em resposta ao galope Meu Amigo Tom Jobim, que a gente ouviu lá no episódio 1. E teve também um bate-bola com Paulinho da Viola, autor do choro Sarau para Radamés, no qual a terceira parte é inspirada no piano do homenageado. O próprio Paulinho tinha lançado esse choro em disco em 1978, mas Radamés não conhecia. Até que em 1980 resolveu convidar o maestro para dividir com ele essa interpretação num especial da TV Globo, e aí foi à casa de Radamés mostrar a música.
1: Ele colocou a partitura assim no piano, sentou e tocou aquilo de... Assim, ele pegou, foi tocando e às vezes falava comigo, né? Então, ele não ficou assim como se estivesse estudando, não. Ele só tocando, sabe? Aí, engraçado que ele começou a tocar, aí chegou no meio da música, eu estou do lado ouvindo, né? Com medo de ter alguma coisa errada, mas felizmente não aconteceu isso. Aí ele tocou, aí um trecho ele parou e disse assim, vem cá, você escreve bem. Ele falou assim, quem foi sua professora? Foi a pergunta que ele me fez. Aí eu fiquei meio assim, quem foi minha professora? Eu não tinha o que dizer. Eu tive professora, não é? Mas eu não sei se ela foi capaz a gente foi uma outra coisa que ela foi muito importante para mim, mas não para que eu conseguisse fazer um choro. E eu não soube responder naquele momento, porque na verdade ele saiu de tanto ouvir não só o trabalho dele, mas também o trabalho de outros, né? Pixinguinha.
0: Vamos ouvir então Sarau para Radamés, com o próprio Radamés no piano, acompanhando.

0: o meu contato com Radamés foi esse. Tem essa coisa com a qual eu me orgulho muito, que foi ter sido feito esse choro para ele, ter tocado num especial que tem até em DVD, deve ter na internet, e também ele fez um choro para mim, um choro lindo chamado Obrigado, Paulinho.
1: A gente ouve esse choro com Radamés ao piano e Chiquinho do acordeon.

0: Em 27 de janeiro de 1986, os 80 anos de Radamés em Atali foram comemorados com um grande concerto no Museu de Arte Moderna, o MAM, com as participações, entre outros, de Paulinho da Viola, Paulo Moura, a pianista Clara Schwerner e, lógico, da Camerata Carioca. Quem não pôde comparecer foi o próprio Radamés, que pouco antes do aniversário havia sofrido um grave acidente vascular cerebral, comprometendo os movimentos e a comunicação. Mesmo assim, Luciana Rabelo se lembra que o senso de humor do maestro permaneceu intacto.
1: Porque ele estava saindo do coma e nós entramos, eu e Rafael. Eu não sei se aquilo era CPI, que diabo que era. Não devia ser, devia ser o quarto já. E eu me lembro que eu botei a mão no pé dele, que estava para fora. Eu achei que o pé devia estar muito gelado, que estava... aquela coloração de pé gelado, né? Eu botei a mão, aí ele abriu o olho e falou assim, é Luciana? Eu falei, ah, que sacanagem, pensei que eu ia ver o Pixinguinha, estou vendo a Luciana, quer dizer que eu não morri. Não, Radamés, você não morreu, não.
0: Radamés vinha se recuperando bem do acidente vascular cerebral e os amigos já preparavam o concerto do retorno dele aos palcos, ainda em 1986. Só que, no fim do ano, um segundo AVC, ainda mais agressivo que o primeiro, acabou com qualquer esperança de recuperação. E assim, depois de permanecer em estado grave durante o ano inteiro de 1987, Radamés em Atali tinha acabado de completar 82 anos quando veio a falecer, no começo da tarde de 3 de fevereiro de 1988, uma quarta-feira, no Hospital Prontocor, na Lagoa. Seu corpo foi velado no saguão do Teatro Municipal do Rio de Janeiro, com a presença de familiares e amigos discípulos, como o cavaquinista Henrique Cazes.
2: O Teatro Municipal ficou aberto a noite inteira. Eu fiquei lá com o Roberto. A Nelly foi para casa e tal, e eu fiquei lá fazendo companhia ao Roberto. E de madrugada entravam só aquelas figuras da madrugada do centro da cidade, né? Entrava e quem que está sendo velado? Ah, maestro Radamés, da Rádio Nacional, 1 milhão de melodias. Todo mundo falava a mesma coisa, assim, da Rádio Nacional.
0: Já o enterro foi realizado no dia seguinte, 4 de fevereiro, no cemitério São João Batista, em Botafogo, onde compareceram ainda mais fãs e amigos, como o produtor Hermínio Belo de Carvalho, que, segundo o jornal O Globo, definiu Radamés como, abre aspas, um grande cúmplice da cultura brasileira, fecha aspas. Já Rafael Rabelo disse que se sentia órfão. Afinal, abre aspas, Radamés foi como um pai para mim, fecha aspas. Para o Henrique Cazes, inesquecível mesmo foi o pós-enterro, quando Tom Jobim assumiu a regência.
2: E fomos descendo pela aquela saída central do São João Batista. Quando...

0: Quando já estava perto do portão, o Tom andou mais depressa assim, levantou o chapéu e falou para a gente assim: olha, se o Radamés estivesse vindo no meu enterro, ele ia chamar vocês para tomar um chope. Então agora vocês vêm comigo que eu sou o Radamés, que agora eu sou o Radamés. E nós entramos no botequim da esquina da rua São João Batista, aquela coisa horrível, juntaram as mesas, fizeram uma mesa comprida. O Tom sentou numa cabeceira, o Guerra Peixe sentou na outra cabeceira. Ficou a gente, né, as pessoas que estavam, tinha o João Bosco, o Edu Lobo, o pessoal da TV Globo, o Sérgio Saraceni, o Didier, e outros que estavam, Chiquinho, tinha assim, mas deviam ter, nesse episódio da mesa, deviam ter pelo menos umas 30 pessoas, e o Tom levantou o copo e falou assim: Guerra, nosso decano, diga alguma coisa sobre o Radamés. Aí o Guerra se virou para o... Foi pego meio de surpresa, assim, olha assim: Radamés? Com esse eu nunca briguei, né? E aí a gente deu muita gargalhada, porque o Guerra era famoso por brigar com todo mundo, né? E aí foi aquela coisa, um contou uma história, o Tom contou a história, todo mundo. Mas foi um final de enterro, assim, que voltou todo mundo para casa com aquela sensação, assim, daquele carinho final. E, sobretudo, essa cena do Tom com o chapéu para cima, chamando a gente, dizendo que ele agora era o Radamés, foi uma coisa muito marcante, né? Deu aquela levantada na gente, assim, né? Todo mundo ficou mais alegre, todo mundo ficou mais leve.
1: João Bosco é outro que não se esquece daquele dia.
2: Você fica pensando no Radamés, na música e na cerveja, porque ele propiciava isso, entendeu? Ele te deixava à vontade disso. Então, ao mesmo tempo que você estava se despedindo de uma pessoa, mas também tinha aquela aura do Radamés, que era sempre a aura que envolvia a vida. E a vida é isso, é esse comprometimento, acordar às 5 horas da manhã, trabalhar, escrever o dia inteiro, depois tem uma cervejinha, tem não sei o quê, tem a vida.
1: E assim vamos chegando ao final da nossa série, aliás, toda gravada no Auditório Radamés em Atali, assim batizado por Luciana Rabelo, Maurício Carrilho e outros discípulos do maestro pianista, compositor, professor informal, que seguiram com a história do choro, criando no ano 2000 a Escola Portátil de Música, a EPM, e já em 2015 a Casa do Choro, onde fica o auditório. A música seguiu também na família Inátali. Rodrigo Inátali, neto de Radamés, é hoje um dos bons luthiers do Brasil, produzindo em sua luteria Inátali violões, bandolins e cavaquinhos de alta qualidade. Dentre os modelos de instrumento que produz, há as séries batizadas com nomes dos membros ilustres da família, como o bandolim Alexandre, em homenagem ao irmão de Radamés, grande maestro e arranjador, falecido em 1990. E há também o cavaquinho modelo Aida, em homenagem à sua tia-avó, grande pianista, copista e professora, que seguiu dando aulas de música até o fim de sua vida, aos 97 anos, em 2008. Já o Roberto Inátali, professor aposentado da Unirio, toca o site radamésinátali.com.br, referência em relação à música e à vida de Radamés. Ao Roberto, por todo o apoio dado à produção desta série, deixamos os nossos mais sinceros agradecimentos. Mas a gente não poderia terminar de outra maneira que não com música. Entre os muitos membros da família musical, formada entre os seguidores e admiradores de Radamés, está a Furiosa Portátil, orquestra popular nascida como um exercício de prática de conjunto, formada por professores e alunos da Escola Portátil de Música. Pois é, com uma das faixas do primeiro disco da Furiosa, de 2009, o choro Zanzando em Copacabana, de Radamés, arranjado por Pedro Paes, que a gente vai chegando ao final dessa história. Embora esse fim seja um tanto relativo, né?

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O que você ouviu foi uma preciosidade. Ella Fitzgerald recriando a sua grande gravação aos 19 anos em 1936 de Mr. Paganini, de Sam Coslow. Era o que chamava na época uma novelty, uma novidade, uma coisa diferente, engraçada. Mas o que havia de diferente mesmo nessa gravação era a cantora Ella Fitzgerald, a crooner da orquestra do Chick Webb, uma revelação numa época cheia de revelações. Eu sou o Rui Castro e esse é o primeiro dos quatro programas da série Damas do Jazz, cada qual focalizando uma deusa do gênero. O que mais há a dizer sobre Ella Fitzgerald? Que ela foi a maior improvisadora da história vocal do jazz? Que ninguém cantou com mais swing do que ela? Isso tudo já está mais do que estabelecido. Portanto, nesse programa, vamos nos concentrar na Ella Fitzgerald da maturidade, aquela que com cerca de 40 anos, na década de 50, começou a gravar o grande songbook americano, começando pelo de Cole Porter.

Ella Fitzgerald ain't just one of those things. 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Todas o songbook com músicas de Cole Porter. Os songbooks foram uma iniciativa do produtor Norman Grant, dono da gravadora Verve, tendo em mente justamente gravá-los com Ella Fitzgerald. Não foram uma ideia dele. Já havia songbooks antes, mas até então eles nunca tinham sido concebidos como uma série, de modo a abarcar o fino do cancioneiro americano. Na verdade, foi a partir daí que muitos se tocaram para a ideia de que a música popular era um patrimônio cultural dos Estados Unidos e talvez do mundo. E o compositor cujo songbook ela gravou a seguir foi Irving Berlin.

0: Com Ella Fitzgerald ouvimos I'm Putting All My Eggs in One Basket, Let's Face the Music and Dance e Cheek to Cheek, os três do songbook de Irving Berlin.
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O sensacional nos songbooks gravados por Ella Fitzgerald é que neles você tinha várias cantoras ao mesmo tempo. Você tinha uma cantora jazzística, capaz de interpretações inacreditáveis, como ela fez com Old Lady Be Good, que você acabou de ouvir. Havia também a cantora de swing, como você vai ver em Fascinating Rhythm, e a cantora romântica em They Can't Take That Away From Me, tudo dos irmãos George e Ira Gershwin.

fascinating rhythm, yet they can't take that away from me, the songbook de George Ira Gershwin, com Ella Fitzgerald. Quando Norman Grant começou a lançar sua série de songbooks com Ella, os críticos mais exigentes disseram: tudo bem, ela é uma grande cantora, mas muito mais preocupada com a música do que com as letras. Ela seria perfeitamente capaz de grandes interpretações da música de Richard Rodgers, por exemplo. Mas como seria cantando as letras do parceiro de Rodgers, o diabólico Lawrence Hart? Bem, é isso que nós vamos conferir agora, com duas obras-primas da dupla Rodgers and Hart, I Could Write a Book e Manhattan.

I could write a book in Manhattan da dupla Rodgers e Hart por Ella Fitzgerald. E vamos supor que Ella Fitzgerald não quisesse ser apenas a primeira dama do jazz, mas também uma cantora popular, amada por todo tipo de ouvinte. Foi o que ela conseguiu, e por incrível que pareça, com o mais jazzista dos compositores, Duke Ellington. Ninguém levou a música de Duke para tantas e tão diferentes plateias quanto Ella Fitzgerald. Era como se na sua voz a música não conhecesse fronteiras, e não conhecia mesmo.

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0: Rocks in My Bed e In a Sentimental Mood, ambas de Duke Ellington, e It Don't Mean a Thing If It Ain't Got That Swing, também de Duke, mas em parceria com Irving Mills, ambas na voz dessa dama do jazz, Ella Fitzgerald. E assim encerramos esse programa da série. No próximo, vamos ter a magia de Peggy Lee. Não perca!
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1: Estamos começando mais um programa Circular Brasil de música instrumental. Seja muito bem-vindo, seja muito bem-vinda. Meu nome é Marcelo Guima e essa próxima hora a gente vai passar juntos, apreciando trabalhos de música instrumental de naturezas bem diferentes, dando um giro pela diversidade das nossas músicas e músicos. Como de costume, nessa edição nós teremos três atrações. Primeiro, vem o trabalho peculiar e super original da dupla Jorge Degas no baixo e Marcelo Salazar na percussão, com faixas do álbum Mushima. Logo depois, a gente vai conferir algumas faixas de um disco que foi a feliz união dos instrumentistas Paulo Braga, no baixo, Marinho Bofa, no piano, Paulo Belinati, no violão e guitarra, e Idris Bodrioua, no saxofone, fazendo releituras primorosas do repertório da Bossa Nova, através do álbum instrumental Bossa Nova. E para terminar, vamos ao Rio Grande do Sul, visitar a música de um jovem e talentoso acordeonista daquelas bandas de lá, o Luciano Maia, através de faixas do seu disco Sonho Novo. Então, se prepara aí onde você estiver me ouvindo agora e tenha os ouvidos atentos e o coração aberto. O Circular Brasil está começando.

O baixista Jorge Degas e o percussionista Marcelo Salazar se uniram em 1987 para gravar um disco pela gravadora Vision Digital, que leva o nome de Mushima. O som dessa dupla é original e peculiar. Você vai reparar isso aqui. Os efeitos do contrabaixo são super legais também. A começar com o uso desse instrumento, né, o baixo, de formas bem diferentes do convencional. Nós ouviremos quatro faixas desse disco aqui no programa de hoje. E a gente começa com

Vegas no baixo e Marcelo Salazar na percussão. E eles são a nossa primeira atração do programa Circular Brasil de música instrumental de hoje. São faixas de um álbum que eles gravaram juntos, chamado Mushima. Nós acabamos de ouvir as releituras dos clássicos Triste, música do Tom Jobim, e antes dela foi Ponta de Areia, do Milton Nascimento e do Fernando Brant. Vamos ouvir mais duas faixas do trabalho dessa dupla, que faz um som bem diferente do convencional, né? Vem aí Felicidade, do Jorge Degas, e logo depois Rio Negro, do Paulo Moura e do Jorge Degas.

A dupla formada pelo baixista Jorge Degas e o percussionista Marcelo Salazar foram a primeira atração do programa Circular Brasil de hoje. Nós ouvimos faixas de um disco que eles gravaram em 1987, produzido pela gravadora Vison Digital. O nome do álbum, de onde saíram essas faixas, é Mushima. E sobre esses dois temas que nós ouvimos agora, essa que acabou de tocar foi Rio Negro, música do Paulo Moura e do Jorge Degas. E antes dela, a gente ouviu Felicidade, música do Jorge Degas. E agora, vamos para a nossa próxima atração. A feliz união de quatro excelentes instrumentistas para fazer releituras sofisticadas de temas da bossa nova em versão instrumental. Quatro músicos super tarimbados se uniram para fazer releituras sofisticadas de temas da bossa nova que acabaram se tornando clássicos da nossa música popular. Os instrumentistas são Paulo Braga, baixo, Marinho Bofa, no piano, Paulo Bellinati, violão e guitarra, e Idris Baudrillard, no saxofone. E o nome do disco? Instrumental Bossa Nova. Vamos começar logo a ouvir algumas faixas que você vai entender do que eu estou falando. Começamos com duas delas agora. Primeiro vem Se Todos Fossem Iguais a Você, do Tom Jobim e Vinícius de Moraes, e logo depois Manhã de Carnaval, do Luiz Bonfá e Antônio Maria.

Estamos na segunda atração do programa Circular Brasil de Música Instrumental. Se você está chegando agora, seja muito bem-vindo, seja muito bem-vinda. E essa segunda atração é a união de quatro craques da nossa música para fazer releituras de temas conhecidos no álbum instrumental Bossa Nova. E esses craques que eu falei são o Paulo Braga no baixo, Marinho Boffa no piano, Paulo Belinati, violão e guitarra e Idriss Baudrillard no saxofone. A gente acabou de ouvir releituras de Manhã de Carnaval, do Luiz Bonfá e Antônio Maria, e antes dela foi Se Todos Fossem Iguais a Você, música do Tom Jobim e do Vinícius de Moraes. Vamos seguindo para conferir mais dois temas desse mesmo álbum. Vem aí o clássico mundialmente conhecido, Garota de Ipanema, música do Tom Jobim e do Vinícius de Moraes mais uma vez, e logo depois O Barquinho, de autoria do Roberto Menescal e Ronaldo Boscoli.

A união de quatro talentosos músicos do nosso instrumental foi a segunda atração do programa Circular Brasil de hoje. Eles são o Paulo Braga, no baixo, Marinho Boffa, piano, Paulo Bellinati, violão e guitarra, e Idris Baudrillard, no saxofone. Nós ouvimos faixas do álbum instrumental Bossa Nova. E acabamos de apreciar releituras das canções O Barquinho, de Roberto Menescal e Ronaldo Boscoli, e antes dela foi Garota de Ipanema, música do Tom Jobim e Vinícius de Moraes. Agora a gente embarca lá para o Rio Grande do Sul para conferir a nossa terceira e última atração, um jovem e talentoso acordeonista da região sul do nosso país. Luciano Maia é um acordeonista da melhor qualidade. Ele já esteve presente aqui no programa Circular Brasil com outros discos, mas esse álbum, do qual nós ouviremos algumas faixas no programa de hoje, é inédito aqui pra gente. O nome do disco é Sonho Novo. Tem várias faixas que são de autoria do instrumentista, do Luciano, sempre se utilizando dos ritmos da região sul do país, né? O Luciano é um apaixonado pela música da sua região. A gente ouve agora dois temas, ambos de autoria dele, do Luciano Maia. Primeiro vem a faixa título do disco, Sonho Novo, que é um chamamé, ritmo típico lá do sul, e logo depois a valsa Lágrimas.

Estamos na nossa terceira atração do programa Circular Brasil de hoje. E neste momento estamos no sul do país, visitando a música do talentoso acordeonista Luciano Maia, com faixas do seu álbum Sonho Novo. A gente acabou de ouvir a valsa Lágrimas e antes dela conferimos o chamamé Sonho Novo, a faixa título do disco. E para fechar o programa de hoje, vamos para mais duas músicas desse mesmo álbum. Virando os Arreios, uma vaneira, que é outro ritmo do sul do país, música de autoria do Luciano Maia. E logo depois, a milonga Silhueta Portenha, de Orlan Daniel e Ernesto Nolli.

Este foi o acordeonista e compositor Luciano Maia, do Rio Grande do Sul. Ele foi nossa última atração do programa Circular Brasil de Música Instrumental de hoje. Hoje nós apreciamos faixas de um álbum chamado Sonho Novo. Esse tema, que a gente acabou de ouvir, foi a milonga Silhueta Portenha, dos compositores Orlan Daniel e Ernesto Nolli. Antes dela, a gente ouviu um tema de autoria do Luciano Maia, uma vaneira, que é outro ritmo lá do sul, chamada Virando os Arreios.

E vamos terminando por aqui o nosso programa Circular Brasil de hoje. Muito obrigado pela sua companhia nessa última hora e muito obrigado pela sua audiência também. Semana que vem, a gente está de volta no mesmo dia e horário. Os trabalhos técnicos deste programa são do Rafael Napoleão. Grande abraço para você, muito amor e muita paz.

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1: Sorta Blue, de Henry Mancini com Valtel Branco.

0: Sorta Blue, de Henry Mancini com Valtel Branco.
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3: Suíte número 3, em Ré menor, de Handel, piano Murray Pereira.

0: Suíte número 3, em Ré menor, de Handel, piano Murray Pariah.
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0: Quarteto de cordas, Opus 74, número 2, em Fá maior, de Franz Joseph Haydn.

0: Quarteto de Cordas, Opus 74, número 2, em Fá Maior, de Franz Joseph Haydn. Quarteto de Cordas, em Delion.
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0: Abertura do drama musical Gil Sara, de Reinhold Glier. Orquestra Sinfônica Estatal de São Petersburgo, sob a regência de Andrei Anichanov.

0: abertura do drama musical Gil Sara, de Reinhold Glier, Orquestra Sinfônica Estatal de São Petersburgo, sob regência de Andrea Nitchanov.
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0: Os violões bem temperados, prelúdios e fugas para dois violões, Opus 199, números 7 a 9, de Mário Castelnuovo Tedesco, duo de violões Brasil, João Luiz e Douglas Lora.

0: os violões bem temperados, prelúdios e fugas para dois violões, Opus 199, números 7 a 9, de Mário Castelnuovo Tedesco, Duo de Violões Brasil, João Luiz e Douglas Lora.
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0: Fantasia para um Gentilhombre, obra de 1978, de Joaquim Rodrigo. Arranjo para flauta e orquestra, James Galway. Flauta, Joana Fröhrer. Orquestra Sinfônica de Astúrias, sob a regência de Maximiano Valdés.

0: Fantasia para um Gentilhombre, obra de 1978, de Joaquim Rodrigo. Arranjo para flauta e orquestra, James Galway. Flauta, Joana Fröhrer. Orquestra Sinfônica de Astúrias, sob a regência de Maximiano Valdez.
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0: La Dolce Vita e Romeu e Julieta. Excertos das trilhas sonoras de Nino Rota. Harpa, Annelien Linaerts. Filarmônica de Bruxelas, sob a regência de Adrien Perruchon.

0: La Dolce Vita e Romeu e Julieta, excertos das trilhas sonoras de Nino Rota. Harpa, Annelien Linaerts. Filarmônica de Bruxelas, sob a regência de Adrien Perruchon.
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0: Suíte Sinfônica, O Amor das Três Laranjas, de Prokofiev. Orquestra Sinfônica de Londres, regência de Andrew Davis.

0: Suíte Sinfônica O Amor das Três Laranjas, de Prokofiev, Orquestra Sinfônica de Londres, regência de Andrew Davis.
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0: Juventude, romance para violino e orquestra, de Shostakovich. Solista, Erez Ofer. Orquestra de Filadélfia, sob regência de Ricardo Chaí.

0: Juventude, romance para violino e orquestra, de Shostakovich. Solista, Erez Ofer. Orquestra de Filadélfia, sob regência de Ricardo Chaí.
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2: No jardim do castelo desse bruxo, d'asas d'ouro e olhos verdes de dragão, tu és, à beira de um lilás repuxo, um grande lírio de ouro e de açafrão. Transformado em pavão por esse bruxo, vivo te amando em tardes de verão, dentre as rosas e os pássaros de luxo, do jardim desse bruxo castelão. Tenho medo que um dia o jardineiro, mas nunca estou bem certo do canteiro, há de colher-te, ó minha flor tafu, porque ele sabe que manhã serena, não suportando a ausência da açucena, há de morrer esse pavão azul.
1: Isocígenes Costa, Pavão Azul, por Neide Arcanjo. 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
2: Quatro horas e um minuto.
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4: Eu sou Tony Villani e esse é o Sala de Concerto, com o melhor da música de câmara, em apresentações ao vivo aqui direto dos estúdios da Rádio MEC. E é com imensa alegria que nós recebemos o coro lírico feminino da Associação de Canto Coral e a regência do maestro e pianista Cláudio Ávila. Muito bem-vindos. Com o lema Levar o Canto a Todo Canto, o coro lírico feminino tem se apresentado em museus, igrejas, salas de concerto, com um repertório que abrange séculos de música. E parte desse repertório foi apresentado em marcantes concertos do coro, a exemplo do recital Matizes, no Centro Cultural Banco do Brasil, no Rio de Janeiro, e do recital com a íntegra da ópera Stabat Mater de Pergolesi, obra da qual nós vamos apresentar alguns trechos no programa de hoje. Maestro Cláudio Ávila, eu começo com você. Explica um pouco para nós, ou diga a motivação do repertório do programa de hoje, por favor.
5: A primeira e mais importante motivação é o público. Penso primeiro no público, que eu quero que seja um concerto muito palatável, quero que seja um concerto agradável e, principalmente, emocionante. Não costumo fazer um concerto dentro do universo lírico, né, que é um coro lírico, mas eu procuro fazer de estilos diferentes. Por exemplo, nesse programa a gente tem barroco, a gente tem música brasileira, a gente tem música romântica e, inclusive, de musical, que vocês vão ver. Então, assim, eu procuro fazer alguma coisa... Ah, e outra coisa, apesar de ser um coro, mas vocês vão ver que nós teremos duetos, a gente vai ter quarteto, ou seja, fica muito rica a apresentação.
4: Maestro, eu tive a primazia rapidinho, nós não temos tanto tempo assim. O locutor, no momento do ensaio, ficou bastante emocionado, como você disse. E é de fato. Nós vamos começar esse rico repertório ouvindo do Stabat Mater, de Pergolesi. Stabat Mater, com a participação de todo o coro. E o Quam Tristis et Afflicta, com um quarteto formado pelas sopranos Bárbara Carvalho e Fernanda Capelli. E mezzo-soprano Márcia Rodrigues e Thalita Oliveira. E na sequência teremos de Henry Purcell, Sound the Trumpet, coro lírico feminino e o maestro Cláudio Ávila.

0: Eu sou Sala de Concerto e acabamos de ouvir, na interpretação do Coro Lírico Feminino da Associação de Canto Coral, sob a regência do maestro pianista Cláudio Ávila, Stabat Mater e o Quam Tristis et Afflicta, do Stabat Mater de Pergolesi. E na sequência de Harry Purcell, Sound the Trumpet, lembrando que, infelizmente, Pergolesi deixou o nosso planeta prematuramente aos 26 anos, e infelizmente isso deixou uma lacuna naquele tempo, e hoje com certeza a obra dele seria muito mais extensa e importante. Várias considerações eu poderia dizer aqui agora, mas o tempo é exíguo. O coro lírico feminino existe desde os primeiros anos da Associação de Canto Coral. Foi fundado pela pioneira maestrina lá pelos anos de 1941, Cleofe Purcell de Matos. E hoje o maestro Cláudio Ávila, muito obrigado, maestro, por estar aqui mais uma vez, está à frente dessa que é uma das importantes frentes da Associação de Canto Coral. E a associação tem desempenhado um papel fundamental para a música vocal em diversas frentes, desde a pesquisa de partituras e obras até o ensino e a divulgação musical através de apresentações de conjuntos, a exemplo do coro lírico que está aqui conosco hoje. Eu já vou começar a conversar com uma das componentes do nosso coro, Márcia, que é a mezzo-soprano. Descreve para nós, Márcia, quais são essas frentes, de que forma elas acontecem? E o coro lírico feminino, como é que ele se insere em todo esse contexto? Por favor.
1: Bom, em 1941, a professora Cleofe fundou um coro lírico feminino e fundou junto à Associação de Canto Coral. Enfrentou guerras, enfrentou muitas situações no nosso país. E hoje em dia a gente manteve o coro lírico, agora sobre a regência do maestro Cláudio, e temos 9 coros na associação hoje. Isso significa que existem vários tipos de música, vários níveis de cantores. Tem cursos para pessoas que não têm experiência em canto coral, tem cursos técnicos para aprender a leitura musical, etc. Então, a associação, ela contempla um cardápio muito diversificado de opções para quem tiver interesse em aprender a cantar e cantar. Esse coro é um coro mais experiente. Todas aqui ou são profissionais ou são cantoras com bastante experiência em canto coral e requer uma técnica mais avançada de canto lírico. O Cláudio é um dos preparadores e orientadores vocais de canto lírico na associação. E temos outros professores em vários níveis, como eu já disse. Então, é isso. Esse coro é um coro que hoje está representando os primórdios da associação, né, que é esse coro feminino, e hoje a gente está aqui também para trazer a nossa força e empenhar aí o nosso esforço para que todo o público goste e curta sempre o nosso trabalho e todas as nossas próximas apresentações que virão, tá?
0: Que sejam breves e eu vou fazer uma observação. Eu pedi autorização à diretoria. Você, Cláudio, não trouxe simplesmente vozes magníficas. Nós vamos ouvir agora obras com a participação de todo o coro. Teremos Mar, de Thibaut Fitel, e Beata Dona Maria, de Tim Rescala. Agora falo com a soprano Bárbara Carvalho. Fala um pouco dessas obras, desse momento. E Thibaut compôs a peça para esse grupo.
2: Então, essa peça Mar é uma peça muito especial para a gente, uma peça de um compositor contemporâneo e faz parte da Suíte Carioca, que são peças que falam do nosso querido Rio de Janeiro. São 4 peças: Feira, Carnaval, Mar e Venha, Vem Cochilar. Então, essa peça Mar, na verdade, todas elas foram compostas para 3 vozes, não para coro, mas nosso maestro Cláudio

0: conversou com o Thibaut Fitel por gostar muito da peça Marre, fez essa proposta de fazer uma adaptação, então, para um coro. E a gente queria muito que os nossos ouvintes pudessem prestar atenção, porque essa peça traz três melodias simultâneas. As vozes nem sempre estão juntas ou cantando a mesma letra. E essa mistura, né, essa interação entre as vozes e as letras propõe para o ouvinte algo que seria como o balanço do mar, uma referência a esse balanço. Então, é uma peça que a gente gosta muito e tenho o prazer de apresentar aqui hoje.
1: Prazer será todo nosso. Aliás, Thibaut Fitel já esteve conosco em várias ocasiões. Muito obrigado, Thibaut, por essa participação aqui indireta no Salão de Concerto. Portanto, quando quiserem, por favor, comecem.

0: Esse é o Sala de Concerto, recebendo aqui em nossos estúdios o Coro Lírico Feminino da Associação de Canto Coral e a regência do maestro e pianista Cláudio Ávila. Nós apresentamos então Mar de Tibo Fitel e Beata Dona Maria de Tim Rescala.
1: Gostaria de dizer que essa peça é cantada pelos naipes de mezzo e contralto. Essa é a força mais cento grave do coro.
2: Essa peça, ela representa a Dona Maria I, que era a rainha de Portugal, que veio, né, para o Brasil junto com Dom João VI, era a mãe dela. E ela era chamada louca porque ela perdeu a razão, ela perdeu muitas pessoas da sua família, muitas pessoas queridas, e ela enlouqueceu. Então, essa música, ela é densa, né? E ela é mais triste, mais profunda, porque representa essa pessoa. E foi composta para a série Independências, que foi ao ar na televisão em 2022 para a comemoração dos 200 anos, bicentenário do Brasil. Então, fez parte da trilha sonora dessa série Independências.
3: E para finalizar, explicando por que que nós fizemos aquelas caras que todas nós fizemos aqui, umas caras meio de loucas, é por causa dessa situação da música.
0: Da Dona Maria Louca, vocês trabalham com quatro divisões de vozes no coro: primeiro soprano, segundo soprano, mezzo e contralto. Cláudio, esses arranjos, ou todos os arranjos em coro, são para quatro vozes, necessariamente?
1: Não, é o que acontece. É até um grande desafio, porque não é tão fácil encontrar peças que sejam escritas para esse tipo de coro, que é um coro só feminino. Então, eu gosto também de fazer peças que eu sei que elas vão realmente gostar de cantar. Então, eu faço várias adaptações. Então, muitas vezes eu pego a linha do tenor e transformo em uma outra para que os mezzos possam cantar. Às vezes eu retiro alguma outra linha. E algumas, até consigo, por exemplo, essa peça, ela estava escrita já para três vozes, então não precisou nenhuma adaptação. Mas às vezes, por exemplo, hoje a gente vai ter ópera. A ópera tem coro masculino, só que aqui não vai ter, vai ser só o time feminino. E a gente vai fazendo essas adaptações.
0: E é difícil essa adaptação, Cláudio.
1: Como eu lido com voz há muitos anos, eu fico sempre com essa preocupação da questão da tessitura, né, para ficar bastante confortável. Então, se é uma peça que eu quero fazer, mas quando eu vou trabalhar a peça, eu vejo que não vai ficar confortável, não. Pode ser bonita, mas não serve para o coro. E fundamental aqui realmente é uma questão de tessitura, porque se ficar algo, por exemplo, grave demais, aí o coro vai perder essa essência, desse brilho, desse lirismo das vozes.
0: Que é própria de uma ópera.
1: É justamente própria de um coro lírico. Então, assim, se eu for fazer uma música mais, por exemplo, igual que a gente vai fazer aqui de musical, tem umas adaptações para que a gente consiga fazer de uma
0: Não
1: qualidade.
0: vamos adiantar muito o repertório, que vai ser surpresa para o pessoal em casa. Bom, a próxima sequência de obras começa com um dueto da primeira soprano, Fernanda Capelli, com a mezzo-soprano, Cláudia Jacques, interpretando Laudamus te, de Pergolesi, o nosso famoso autor que tocamos no princípio. E em seguida teremos a bandeira de Carmen, de Georges Bizet, com coro solo da mezzo-soprano Márcia Rodrigues, e encerraremos esse bloco com Kyrie, do compositor Dana Mengel, com solo da soprano Bárbara Carvalho, e as duas últimas peças têm adaptação para coro feminino por Cláudio Ávila.

0: Na interpretação do Coro Lírico Feminino da Associação de Canto Coral e a regência do maestro e pianista Cláudio Ávila, nós tivemos Kyrie, de Dana Menguel, Habanera de Carmen, de Georges Bizet e Laudamus T, de Pergolesi. Bom, nós vamos seguir com o nosso repertório com Sullaria, das Bodas de Fígaro, de Mozart, em dueto dos sopranos Fernanda Capelli e Bruna Condino, e The Lord Bless You and Keep You, de John Rutter, com todo o coro. Mas eu converso agora com Fernanda Capelli, que vai fazer esse dueto. Fernanda, como é fazer um dueto de Mozart?
1: Maravilhoso, principalmente nessa ópera, As Bodas de Fígaro, uma ópera cômica, né? Então, que dá muita oportunidade da gente mostrar o nosso lado atriz também, né? E é uma delícia cantar essa tessitura maravilhosa, enfim.
0: Quando quiserem, o próximo bloco.

0: Uma sala de concerto tivemos com o coro lírico feminino da Associação de Canto Coral e a regência do maestro pianista Cláudio Ávila, The Lord Bless You and Keep You, de John Rutter, e Solaria das Bodas de Figaro, de Mozart, em dueto dos sopranos Fernanda Capelli e Bruna Condino. Maestro, eu volto com você. É hora da gente falar de nós, do grupo, como nos achar, e volte sempre para cá, porque eu acho que esse programa vai bater a bilheteria desse ano.
1: Ah, que bom! A gente já
0: Sejam
1: veio.
0: sempre muito bem-vindos.
1: Nós já tivemos aqui uma vez. Depois eu tive também com uma outra cantora. É sempre um prazer, muito bom. No YouTube vocês vão encontrar várias gravações, várias filmagens que nós fizemos desses lugares onde nós nos apresentamos, e nós vamos gostar muito, inclusive, dos seus comentários.
2: Associação de Canto Coral.
1: Da associação, procurar no YouTube da Associação de Canto Coral, que vocês vão achar o coro lá.
0: Maestro, muitíssimo obrigado. Foi um programa absolutamente memorável, indispensável e emocionante.
1: Muito
0: Maestro,
1: obrigado, muito obrigado.
0: antes que eu encerre, eu agradeço muitíssimo a Associação de Canto Coral, as integrantes do Coro Lírico Feminino, Cláudio Ávila, por essa participação aqui no Sala de Concerto. Agradecemos aos nossos ouvintes que nos acompanham pelo rádio, pela internet e pelas demais plataformas. Nós ficaremos agora com a interpretação do Coro Lírico Feminino, a regência de Cláudio Ávila para Climb Every Mountain, do musical Noviça Rebelde, composição de Rodgers and Hammerstein.

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1: Valioso, de Carlos Fuchs, com Carlos Fuchs e Água de Moringa.

0: Velho Barreiro, música e interpretação de Flávio Pantoja. Antes, Valioso, de Carlos Fuchs, com Carlos Fuchs e Água de Moringa.
1: Intérpretes brasileiros. Marco Lima.

Jovem nome da música clássica e de câmara brasileira, o violonista Marco Lima iniciou seus estudos em Niterói, sua cidade natal. Continuou o aprendizado de violão na Unirio e tornou-se mestre na Alemanha. De volta ao Brasil, Marco expandiu seus estudos na Universidade Federal do Rio de Janeiro, local onde conquistou seu doutoramento em música.

Marco Lima foi premiado em diversos concursos de interpretação. Em 6 deles, consagrou-se o grande vencedor. Sua trajetória artística passou por países como Alemanha, Itália, França, além de importantes salas brasileiras.

Seu talento pode ser admirado no álbum Danças Brasileiras, do Quarteto Carioca de Violões. No disco, o grupo apresenta um repertório exclusivamente brasileiro, com obras de Dino Krieger, Nicanor Teixeira, Arthur Verocai, entre outros.

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2: Cinco horas.
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0: nascida em terras cariocas. A princípio, apenas como uma forma de se tocar e explorada pelos músicos populares nos quintais de subúrbio e pelos antigos funcionários públicos da Cidade Nova, o choro se tornou um dos principais gêneros musicais do país. Berço também de figuras importantíssimas na história do gênero, como Joaquim Calado, Chiquinha Gonzaga, Pixinguinha e Jacó do Bandolim. A cidade do Rio é palco ainda hoje de grandes nomes no cenário musical do choro. No programa de hoje, você vai conhecer alguns grupos, coletivos e espaços culturais que se encarregam de manter o choro vivo nas ruas e palcos cariocas. Fim do ano de 2016, o instrumentista Silvério Pontes tocava na ocasião de lançamento do livro sobre sua dupla com Zé da Velha, em um restaurante na Rua do Rosário, junto de outros amigos músicos. Vendo que a cada instante mais e mais pessoas chegavam ao local, eles decidiram então fazer uma roda do lado de fora do restaurante. Dessa forma, nascia espontaneamente o que ficou conhecido como grupo Choro na Rua. Alexandre Maionese, Daniela Spielmann, Dudu Oliveira, Silvério Pontes, Thiago Souza, Bebê Kramer, Vinícius Magalhães, Charles da Costa, Rogério Caetano, Henrique Cazes, Netinho Albuquerque, Rodrigo Jesus e Alessandro Cardoso são os 13 membros do coletivo. Desde 2017, o grupo tem ocupado os mais variados espaços da cidade, como praças, botequins, museus, teatros e festivais, levando a energia do choro a um público que vem crescendo mais a cada dia. O compositor, trompetista e criador do grupo, Silvério Pontes, falou mais sobre a história do coletivo, em entrevista ao Cena Instrumental, programa da TV Brasil.
1: E a gente, no dia lá, deu tanta gente que a gente não cabia dentro do alfaralho. Aí eu falei pro André assim, cara, por que que a gente não toca ali na rua? Vamos botar uma mesa e a gente toca na rua, fica todo mundo em volta da mesa. E foi assim que aconteceu, foi natural, sabe? A gente não programou assim, ah, o choro na rua. Ele nasceu de uma brincadeira e um lugar que não tinha muito espaço. E quando eu olhei assim, daqui a pouco a gente olhou para lá, tinha 500 pessoas para lá e mais 500 para cá. A rua estava entupida de gente. E a coisa foi fluindo assim com naturalidade, cara. Aí eu falei, pô, esse negócio dá certo de tocar na rua. Eu acho que o Rio de Janeiro é uma cidade muito interessante e ela anda num período assim, com muita violência e tudo mais. Essa coisa de ocupar a praça, de tocar na praça, levar as famílias pra praça, né? Isso é muito legal. E a gente às vezes tá tocando lá, eu me lembro na Tijuca, ali na Praça Santos Pena, tá tocando, aí vem um casal com dois filhos, aí daqui a pouco você olha o filhinho, a filhinha, olha pra trás pra ver de onde tá vindo aquela música. Então, quer dizer, criança gosta, é popularizar o choro, levar ele pra rua mesmo. É uma música regional, carioca, que tem muito swing, muita alegria e contagia.
0: Vamos ouvir agora Chorinho Pra Você, de Severino Araújo, interpretada pelo grupo Choro na Rua.

0: Acabamos de ouvir homenagem à velha guarda, de Sivuca. Antes, chorinho para você, de Severino Araújo. E um chorinho em Cochabamba, de Eduardo Neves e Rogério Caetano. Todas presentes no álbum de estreia do Choro na Rua, Obrigado Zé da Velha, lançado em 2023. Nas ruas do centro do Rio ou do bairro de Santa Teresa, o carioca pode encontrar uma roda de outro conjunto de excelência, o Água de Moringa. O grupo surgiu em 1989, quando 6 músicos do curso de música da Unirio decidiram mergulhar de vez no rico universo do choro. Desde a sua formação, eles buscam somar suas experiências no ambiente acadêmico com as vivências adquiridas nos trabalhos e rodas populares. O sexteto é formado pelos integrantes Rui Alvim, no clarinete e clarone, André Bochecha, na percussão e bateria, Marcílio Lopes, no bandolim e violão tenor, Jaime Vignoli, no cavaquinho, Luiz Flávio Alcofra, no violão, e Josimar Gomes Carneiro, no violão de 7 cordas. O repertório do grupo é formado por interpretações de composições clássicas do choro, além de músicas de outros gêneros, como samba. Joel Nascimento, Wilson Moreira, Bete Carvalho e Dona Ivone Lara são alguns dos nomes com os quais o conjunto já trabalhou ao longo de mais de 3 décadas de carreira e 7 álbuns lançados. André Bochecha, integrante do grupo, falou sobre o trabalho do Água de Moringa e sobre sua presença nas ruas cariocas.
1: A gente fez, lá atrás, tinha um projeto, se não me engano, da Prefeitura do Rio, que a gente tocava em praças, tinha o Largo da Carioca, todos pelo centro da cidade. Ali pro lado da Marechal Floriano, tinha um palco também no Atravessa, e a gente se apresentou, ficou acho que mais de um ano fazendo essa apresentação, sem contar os coretos, né? A gente teve em Sepetiba, isso nos 35 anos de existência do conjunto aí, em Cabo Frio, tem roda. É o Marcílio Lopes, nosso bandolinista de Cabo Frio, a gente já teve lá também. E mesmo que não seja da programação original, apresentação na rua, é praxe a gente sair de um concerto, de uma apresentação qualquer e acabar desembainhando ali os instrumentos no bar ou no ambiente qualquer que a gente vá comemorar depois do show, né? Isso aí tá nos genes do conjunto e do estilo, né? A gente, desde o início do ano passado, começamos a fazer uma roda no Bar do Serginho, em Santa Teresa, né? Que é um espaço que já abriga o Choro da Esquina às segundas de noite, mas esses domingos a gente vem alternando desde então, quinzenalmente, com outro grupo, uma quinzena é o Água de Moringa, e 2 semanas depois vem a Naomi. Eu tô falando isso porque é um espaço em que acaba a roda, fica enorme, de tantos convidados, a gente do mundo inteiro, literalmente. O sol não se põe lá, a gente brinca porque tem coreanos, australianos, ingleses, gente da Letônia, brasileiros de todos os estados, né? Então esse é o espírito, né? A gente tem o nosso repertório, mas ele vai sempre sendo desafiado por esses colegas e parceiros, que muitos de uma vida inteira aí, amigos do conjunto que estão sempre por ali. E em outra, começamos agora no Alfa Bar também, um espaço já que está consolidado já, com a música brasileira de qualidade, estou muito feliz e eu acho que é essa o exercício do repertório, né? As brincadeiras, né, musicais que vão surgindo, o diálogo de improviso e tudo, isso aí mantém o gênero vivo, né?
0: Vamos seguir ouvindo Modulando, de Rubens Leal Brito, interpretada pelo Água de Moringa.

0: Ouvimos Machuca Mané, de Pixinguinha, faixa do disco As Inéditas de Pixinguinha, de 2002. Antes, Modulando, de Rubens Leal Brito, e Aguenta Seu Fulgêncio, de Lourenço Lamartine. Ambas faixas do CD Saracoteando, de 1998. Todas interpretadas pelo grupo Água de Moringa. Vamos conhecer agora o projeto Música na Laje, que nasceu em 2022 como resultado da parceria entre a flautista Sofia Secato e o Retrato Espaço Cultural, localizado em um antigo casarão na rua Benjamin Constant, na Glória. O projeto transforma a Laje do Centro Cultural em um espaço onde a música instrumental se apresenta em suas mais variadas formas, como o jazz, a música de concerto, a MPB e, claro, o choro. O Música na Laje acontece todas as quintas-feiras com shows de diversos artistas e grupos, sempre voltados para a música instrumental. Sofia Secato, curadora do projeto, comentou sobre como surgiu a ideia para o Música na Laje durante a entrevista no programa Antena MEC, da Rádio MEC FM.
1: Bom, essa ideia surgiu a partir de um convite que eu recebi de Nana Moraes, que é uma das sócias no Retrato Espaço Cultural, a fotógrafa Nana Moraes, e ela me chamou para fazer a curadoria, né, desse espaço que tinha sido inaugurado um pouco antes da pandemia e que infelizmente precisou fechar.

0: né, durante esse período que a gente viveu. Então, quando da reabertura, ela já me chamou para pensar em alguma coisa musical para o espaço. O espaço está muito ligado às artes plásticas e à fotografia, mas ela sempre quis imprimir essa cara também de centro cultural, né, aberta a todas as artes. Então, a partir desse convite, a gente pensou numa série, também em parceria com a Birosca, que é o bistrô que funciona lá, uma série que pudesse trazer... Além do voz e violão, né? Foi até o que eles me disseram na época. Ah, a gente gosta, a gente recebe muitas pessoas aqui interessadas em tocar no espaço, mas a gente queria fazer algo a mais. O que, que você pode propor pra gente? Então eu pensei nesse segmento da música instrumental, sem fronteiras, né? Temos inúmeros gêneros dentro dessa categoria.
1: Verdade.
0: E assim foi, desde mais ou menos meados de 2022 que a gente está mantendo o projeto. A gente teve pouquíssimas paradas nesse período, né? Mas é quase ininterrupto mesmo. E a única restrição que a gente tem é com a música não instrumental, né? Porque
1: sim,
0: eu achei que isso já era algo muito comum no Rio de Janeiro, né?
1: Uhum.
0: Espaços que estão abertos a grupos que tem ali um cantor, uma cantora. Então eu, até também por uma questão de infraestrutura do espaço, né, que fica num lugar muito agradável, mas é um lugar residencial, então a gente toma esse cuidado, né, de fazer uma apresentação bastante intimista. E isso tudo estava nessa ideia, né, do Música na Laje, um projeto de música instrumental.
2: Vamos ouvir Uma Rosa para Pixinguinha, de Radamés Inátali, interpretada por Sofia Secato na flauta e Edilson Leal no piano.

0: Beato e Edilson Leal, no Retrato Espaço Cultural. Centro de pesquisa, salas de aula, estúdios de gravação e um teatro. Esses são elementos de outro espaço voltado para a música instrumental no Rio de Janeiro, mas desta vez dedicado exclusivamente ao choro. Fundada em 2015, a Casa do Choro é um centro cultural localizado no centro da cidade, na Rua da Carioca. Nele, shows semanais e eventos, como festivais e palestras, se encarregam de destacar o melhor do choro e da música brasileira. O espaço abriga também a Escola Portátil de Música, que há mais de 20 anos atrai alunos interessados na linguagem do choro e forma músicos responsáveis por levar adiante o legado do gênero. Dirigida por grandes músicos como Luciana Rabelo, Maurício Carrilho, Paulo Aragão e Jaime Vignoli, a casa contribui de maneira importantíssima na preservação do choro e no enriquecimento do cenário musical carioca. A cavaquinista, compositora e produtora da Casa do Choro, Luciana Rabelo, falou mais sobre a atuação do Centro Cultural em entrevista no Antena MEC.
1: As atividades são muitas, né? A gente tem três pilares, na verdade, que sustentam toda a história da Casa do Choro. A educação, que a gente desenvolve através do projeto Escola Portátil de Música. A produção de eventos, que a gente desenvolve fazendo os shows no Auditório Radamés em Atri, na Casa do Choro. E também eventos como os Festivais Nacionais de Choro, os Festivais de Inverno da Casa do Choro. E nós participamos das comemorações, organizamos as comemorações do Dia do Choro, que hoje também é um evento que integra o calendário oficial do município. A Casa do Choro desenvolve muitas frentes, da educação, da produção e a memória dessa cultura. Eu estou falando especificamente do choro. Então nós temos o maior acervo que existe sobre choro, organizado fisicamente e digitalmente, que está na Casa do Choro, abrigado na Casa do Choro, e também está disponibilizado no site da casa, casadochoro.com.br. Então, eu considero assim que todas as frentes de trabalho que a gente poderia desenvolver com o choro estão em atividade na Casa do Choro. Foi esse o nosso esforço durante muitos anos para culminar na abertura da casa em 2015. É um trabalho insano, desenvolvido por uma equipe super comprometida, que é o grande segredo do sucesso da Casa do Choro.
0: Vamos ouvir Seresteiro, de Zé Menezes, interpretada pelos musicistas da Escola Portátil de Música, no terceiro Festival Casa do Choro.

Ouvimos Escorregando, de Ernesto Nazaré, com os músicos Maurício Carrilho no violão, Cristóvão Bastos no piano e Rui Alvim no clarinete, antes Seresteiro, de Zé Menezes, seguida de Nosso Chorinho, de Dominguinhos, ambas com Pedro Amorim no bandolim e violão tenor, Aquiles Moraes no trompete, Lucas Porto no violão sete cordas e Celcinho Silva no pandeiro. Todas interpretadas no terceiro Festival Casa do Choro, realizada em 2021.

0: O programa de hoje foi dedicado aos espaços e grupos que fazem do choro um gênero presente pelas ruas do Rio de Janeiro. O Roda de Choro tem coordenação de produção de Adriana Ribeiro, produção de Carlos Henrique Fonseca e sonoplastia de Silas Mendes. Eu sou Raquel Ricardo e espero você no próximo programa.
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2: Chama, música e interpretação de Hamilton de

0: Chama, música e interpretação de Hamilton de Holanda. Tiago de Melo, poeta da floresta, do homem e da utopia.
1: A poesia de Tiago de Melo inspirou a criação musical de artistas de várias gerações e estilos. Ainda nos anos 1950, Ari Barroso se tornou parceiro do poeta com Cantiga de Enganar Tristeza, registrada pelo cantor Carlos José.
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1: Com Monsueto, compôs a canção Faz Escuro, Mas Eu Canto, inspirada em um de seus versos mais famosos do poema Madrugada Camponesa. A canção foi lançada por Nara Leão em 1966 no álbum Manhã de Liberdade.
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1: Sérgio Ricardo.

0: Um de seus mais conhecidos poemas, Os Estatutos do Homem, inspirou versões musicais, entre elas uma de Cláudio Santoro, e foi declamado em diversos registros fonográficos.
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0: O poeta também lançou álbuns dizendo seus textos ao som da música do irmão Gaudêncio Thiago de Melo e de seu filho Manduca.
2: 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Da altura extrema da cordilheira, onde as neves são eternas, a água se desprende e traça um risco trêmulo na pele antiga da pedra. O Amazonas acaba de nascer.
0: O compositor Ricardo Tacucian escreveu sua Sinfonia das Florestas, que traz no primeiro movimento Amazônia um texto de Thiago de Melo.

A cantora Zezé Gonzaga gravou pelo selo Biscoito Fino Por Que Te Escondes, letra inédita do poeta Tiago de Melo, para um choro de Pixinguinha.

0: Tiago de Melo, de 1926 ao infinito.
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6: Seis horas e um minuto.

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1: Bom dia! Nesta edição do Áurea Música, teremos uma seleção vocal e instrumental do Renascimento tardio ao Barroco. Iniciamos com Stabat Mater, a oito vozes, de Giovanni Pierluigi da Palestrina. Tavern Concert Choir, regência de Andrew Parrott.

0: Stabat Mater, a oito vozes, de Giovanni Pierluigi da Palestrina. Tavern Concert Choir, regência de Andrew Parrott.
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0: Sonata Detta Latingara, de Carlo Farina. Violinos Christine Busch e Lucas Friedrich. Alaúde, Hubert Hoffmann. Violoncelo, Barbara Nodek. E órgão, Jörg Hannes Hahn.

0: Sonata Detta la Cingara, de Carlo Farina, violinos Christine Busch e Lucas Friedrich, alaúde Hubert Hoffmann, violoncelo Barbara Nodek e órgão Jörg Hannes Hahn.
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0: Sinfonia A3, K331, de Johann Joseph Fuchs. Clementic Consort, direção de René Clementic.

0: Sinfonia A3, K331 de Johann Joseph Fuchs. Clementique Consort. Direção de René Clementique.
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0: Partita número 4 em Ré menor, GWV 104 de Christoph Graupner. Cravo Fernando de Luca.

0: Partita número 4 em Ré menor, GWV 104 de Christoph Graupner. Cravo Fernando de Luca.
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0: Concerto para três violinos em Ré maior de Johann Sebastian Bach. Solistas Petra Millians, Gottfried von der Goltz e Anne-Katharina Schreiber. E a Orquestra Barroca de Friburgo.

0: Concerto para três violinos em Ré maior de Johann Sebastian Bach. Solistas: Petra Millians, Gottfried von der Goltz e Ann-Katharina Schreiber. E a Orquestra Barroca de Friburgo.
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1: Sete horas em ponto, um excelente dia para todos nós. Sábado, 6 de junho de 2026. Eu sou Raquel Ricardo e vamos juntos até o meio-dia. E a seguir, música e informação em Manhã MEC FM.
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1: E começamos com a abertura da ópera-balé As Festas ou o Triunfo de Thalia, de

0: na Rádio MEC, abertura da ópera Balé, As Festas ou Triunfo de Thalia, de Jean-Joseph Mouret. Conjunto de Câmara e Fundamento, direção de Paul Dombrecht, gravação realizada pela Rádio Deutsche Welle. 7:15, muito bom dia para você.
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0: Sonata em Dó Maior, K357, de Domenico Scarlatti. Piano, Sérgio Monteiro.

0: Na Rádio MEC, Sonata em Dó Maior, K357, de Domênico Scarlatti. Piano, Sérgio Monteiro. 7h22. Lula sanciona a lei que garante renovação automática da CNH. Legislação alcança apenas os bons condutores. 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
0: Na sequência, Chacona, da ópera Balé Naïs, de Jean-Philippe Rameau. Orquestra English Bar Festival, direção de Nicholas McKeegan.

0: na Rádio MEC, Chacona da Ópera Balé Anaïs, de Jean-Philippe Rameau. Orquestra do English Bar Festival, direção de Nicholas McKeegan. 7:29. Muito bom dia.
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0: Seguimos com o concerto para oboé, d'amore, cordas e cravo de Roman, oboé, Perloff, Gilblad, capela de Camaurienses, sob direção de Claus Merit, cravo, Eva Nordenfeldt.

0: Na Rádio MEC, concerto para oboé d'amore, cordas e cravo de Johann Helmut Roman. Oboé para Olof Gilblad, Capela Camarienses, sob a direção de Klaus Merit, cravo Eva Nordenfeld. 7:49. Sábado no Rio de Janeiro, de sol com algumas nuvens, sem previsão de chuva. Alerta de queda de temperatura. Aqui no centro, 18 graus. Brasília tem dia de sol e noite de céu sem nuvens. Também está em alerta para queda de temperatura. Neste momento, 13 graus. Belo Horizonte, sol o dia todo, sem nuvens no céu. Noite com o céu aberto, ainda sem nuvens. Alerta amarelo para queda de temperatura. Agora 22 graus. Fortaleza tem sol com muitas nuvens. Pancadas de chuva à tarde e à noite. Agora 26 graus.
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0: Cadró Macual Simira, área da ópera Berenice, de Francesco Araia. Mezzo-soprano Cecilia Bartoli, orquestra de câmara Il Giardino Armonico, primeira gravação mundial.

0: Na Rádio MEC, Cadroma, Qualcimira, Área da Ópera Berenice, de Francesco Araia, Mezzo-soprano Cecilia Bartoli, Orquestra de Câmara Il Giardino Armonico, primeira gravação mundial. 7:56. Brasil é eleito para integrar Conselho Econômico e Social da ONU. Mandato será exercido entre 2027 e 2029.
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0: Dança dos Espíritos Bem-Aventurados de Gluck. Orquestra de Filadélfia, regente Eugênio Armandi.

0: Na Rádio MEC, Dança dos Espíritos Bem-Aventurados de Gluck. Orquestra de Filadélfia, regente Eudine Ormandy. 8 horas em ponto.
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0: 8 horas e 2 minutos. Seguimos Manhã MEC FM com concerto para piano e orquestra número 12, em Lá Maior, KV 414 de Mozart. Piano Ingrid Hebler, Orquestra Sinfônica de Londres e a regência de Witold Rubik.

0: Na Rádio MEC, concerto para piano e orquestra número 12, em Lá Maior, KV 414 de Mozart. Piano Ingrid Hebler, Orquestra Sinfônica de Londres e a regência de Witold Rowick. 8 horas e 29 minutos.
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3: Um encontro pouco comum na música instrumental marca o lançamento de Inventos, novo álbum do acordeonista Marcelo Caldi com o trompetista Silvério Pontes. O disco reúne 10 faixas autorais e inéditas, com forte presença do choro e participações de grandes instrumentistas brasileiros, como Alexandre Caldi, Carlos Malta, Daniela Spielmann, Marco Suzano, entre outros. Inventos já está disponível nas plataformas digitais. Do Rio de Janeiro, Jansen Campos, para a Rádio MEC, clássica e atual.
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0: 8 horas e 32 minutos. 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Seguimos com o quarteto com clarineta em Si bemol maior, Opus 19, número 2, de Stamitz. Clarineta Lajos Rozman, membros do Authentic Quartet.

0: Na Rádio MEC, quarteto com clarinete em si bemol maior, opus 19, número 2 de Stamets. Clarineta Lajos Wrosman, membros do Authentic Quartet. Fachin nega suspeição de Cássio para decidir sobre CPI do Master. Pedido tinha sido feito por 4 senadores. 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
0: Minueto do Quinteto para Cordas em Mi Maior, Opus 13, número 5, de Luigi Boccherini, conjunto de câmara e musici de Roma.

0: Na Rádio MEC, Minueto, do Quinteto para Cordas, em Mi Maior, Opus 13, número 5, de Luigi Boccherini, Conjunto de Câmara e Musici de Roma. 8h59, muito bom dia.
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0: Um ótimo sábado, 6 de junho de 2026. 9h01. 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Seguimos Manhã MEC FM com a Sinfonia número 6 em Fá Maior, Periodique, de Pleyel. Orquestra de Câmara de Colônia e a regência de Herbert Müller-Bruel.

0: Na Rádio MEC, Sinfonia número 6 em Fá Maior, Periodique de Pleyel, Orquestra de Câmara de Colônia e a Regência de Helmut Müller-Bruel. Seleção feminina encara Estados Unidos esta noite em São Paulo. Preparatório para a Copa de 2027 tem início às 18h30 na Neoquímica Arena. 9 horas e 21 minutos. Um excelente dia para você.
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0: Seis variações sobre a marcha turca de As Ruínas de Atenas, de Beethoven, piano Eudóxia de Barros.

0: Na Rádio MEC, 6 variações sobre a marcha turca de As Ruínas de Atenas, de Beethoven, piano Eudóxia de Barros. 9:28.
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3: A exposição Carmen Portinho, Modernidade em Construção, revisita a trajetória de uma das grandes pioneiras do modernismo brasileiro. Engenheira, urbanista e militante feminista, Carmen foi central na luta por direitos, cultura e liberdade no século XX. A mostra reúne documentos, obras e instalações que dialogam com seu legado. Em cartaz no Man Rio, até 23 de agosto. Do Rio de Janeiro, Jansen Campos, para a Rádio MEC, clássica e atual.
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3: 9 horas e 30 minutos, mais uma vez, bom dia. Seguimos Manhã MEC FM com a abertura do drama musical O Apóstata, ou Sítio de Corinto, de Alexander Aliabiev, Orquestra Música Viva.

0: na Rádio MEC, abertura do drama musical O Apóstata, ou O Sítio de Corinto, de Alexander Aliabiev, Orquestra Música Viva. A defesa do ex-jogador de futebol Robinho pediu ao Supremo Tribunal Federal, STF, a retirada da hediondez do crime de estupro. 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
0: Sonata número 3 em Fá maior para quarteto de sopros de Rossini, flauta Massimo Mericelli, fagote Luca Reverberi, clarinete Giovanni Picciatti, trompa Stefano Pignatelli.

0: Na Rádio MEC, sonata número 3 em Fá maior para quarteto de sopros de Rossini. Flauta Massimo Mercelli, fagote Luca Reverberi, clarineta Giovanni Pitiati, trompa Stefano Pignatelli. Ancelotti vai testar Paquetá e Igor Thiago em amistoso contra Egito. Partida às 19 horas deste sábado nos Estados Unidos. Será a última antes da Copa.
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0: Marcha Militar número 1, Opus 51 de Schubert, com a Camerata Bern.

0: Muito bem, na Rádio MEC, Marcha Militar número 1, Opus 51 de Schubert, com a Camerata Bern. 9:58.
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3: Não quero mudar você, nem mostrar novos mundos, pois eu, meu amor, acho graça até mesmo em clichês. Adoro esse olhar blasé, que não só já viu quase tudo, mas acha tudo tão déjà vu, mesmo antes de ver. Só proponho alimentar seu tédio. Para tanto, exponho a minha admiração. Você, em troca, cede o seu olhar sem sonhos à minha contemplação. Adoro, sei lá porquê, esse olhar meio escudo que, em vez de meu álcool forte, pede água Perrier.
1: De Antônio Cícero, Água Perrier, por Antônio Cícero. 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
0: 10:02, seguimos com Fantasia de Concerto sobre tema da ópera Rigoletto de Giuseppe Verdi. Clarineta Sabine Meyer, Orquestra da Ópera de Zurique, sob regência de Franz Welser-Möst.

0: Na Rádio MEC, fantasia de concerto sobre tema da ópera Rigoletto de Giuseppe Verdi. Clarineta Sabine Meyer, orquestra da ópera de Zurique e a regência de Franz Welser Must. 10 horas e 15 minutos, Rádio MEC, clássica e atual.
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0: Quinteto para piano, dois violinos, viola e violoncelo em Mi bemol maior, Opus 44 de Schumann, piano Menahem Pressler, quarteto de cordas Emerson.

0: na Rádio MEC, quinteto para piano, dois violinos, viola e violoncelo, em Mi bemol maior, Opus 44 de Schumann, piano Menahem Pressler, quarteto de cordas Emerson. 10 horas e 45 minutos.
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0: Sinfonia número 5 em Ré maior, Opus 107, Sinfonia da Reforma, de Mendelssohn. Orquestra Sinfônica de Bamberg e a regência de Klaus-Peter Flor.

0: Na Rádio MEC, Sinfonia número 5, em Ré maior, Opus 107, Sinfonia da Reforma de Mendelssohn, Orquestra Sinfônica de Bamberg e a regência de Klaus Peter Flor. 11 horas e 13 minutos.
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0: Seguimos com o romance Opus 37 de Camille Saint-Saëns. Flauta, Kathleen Thomas, piano, Richard Shaw.

Muito bem, na Rádio MEC, romance Opus 37 de Camille Saint-Saëns. Flauta Catherine Thomas, piano Richard Shaw. 11 horas e 20 minutos, Rádio MEC, clássica e atual. Na sequência, Tabor, poema sinfônico do ciclo A Minha Pátria, de Smetana, Filarmônica de Israel e a regência de Zubin Mehta.

Muito bem, na Rádio MEC, Tabor, poema sinfônico do ciclo A Minha Pátria, de Smetana, Filarmônica de Israel e a Regência de Zubin Mehta. 11 horas e 31 minutos, ótimo sábado, 6 de junho de 2026 para todos nós. Seguimos Manhã MEC FM com Arabesque número 1, de Claude Debussy. Harpa Acácia Brasil.

0: Na Rádio MEC, Arabesque número 1 de Claude Debussy. Harpa Acácia Brasil. 11:36.
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0: Na sequência, Carmen, Fantasia de Concerto, Opus 25, de Pablo de Sarasate. Violino, Lila Josopovic, Academia St. Martin the Fields e a regência de Sir Neville Manor.

Na Rádio MEC, Carmen, Fantasia de Concerto, Opus 25, de Pablo de Sarasate. Violino Lila Josefovic, Academia St. Martin de Fields e a regência de Sir Neville Marner. Seguimos com O Alvorecer, obra dedicada a Eduardo Souto, de Ernesto Nazaré. Violão de 8 cordas, Nicolas de Souza Barros.

0: E assim encerramos Manhã MEC FM de hoje, o Alvorecer, obra dedicada a Eduardo Souto, de Ernesto Nazaré, violão de 8 cordas, Nicolas de Souza Barros. 11h56 eu, Raquel Ricardo, agradeço por sua audiência e volto na segunda-feira às 6 da manhã. Fique instantes com o programa Blim Blim Blom. Aproveite seu fim de semana.
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0: O trabalho do geógrafo e professor Milton Santos sempre foi voltado para os problemas sociais do Brasil. Sua abordagem da geografia sempre levou em conta as desigualdades estruturais de nosso país e a importância da cidadania para a construção de um país mais justo. Por este motivo, Santos foi um importante ator político e chegou a integrar o governo de Jânio Quadros. Com o golpe militar, em 1964, Milton foi preso e, em seguida, saiu do Brasil, retornando ao país em 1977. Em uma entrevista concedida a Roberto Dávila, o geógrafo comentou sobre estas questões.
4: Professor, ouvindo o senhor falar sobre a questão do negro, né, eu também estou pensando na questão da cidadania, né? Como é que nós, brasileiros, vivemos a cidadania?
5: Vivemos mal. Vivemos mal porque no Brasil não há cidadãos. As classes médias não querem ser cidadãs, querem privilégios, e os pobres não chegam a ser cidadãos. E aí chega a globalização, onde nós nos tornamos consumidores e usuários. O debate dos valores, eu acho que esse é o centro da questão da cidadania. Quer dizer, a cidadania ela se amplia quando se amplia também a noção de valor. Viver valorando as relações interpessoais, viver valorando a minha relação com minha terra, viver valorando a mim mesmo como pessoa, né, forte, e tudo isso é posto de lado. Se as alternativas são somente do consumo, se a oferta é só de coisas, de mais um pouquinho de dinheiro, a ideia de cidadania se reduz, e a democracia serve. Fica o nome, que nós continuamos falando que há uma democracia no Brasil. Será que é mesmo?
3: ...2026, 100 anos de Milton Santos.
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nova temporada do Blim Blim Blom traz as mais recentes aventuras de Skandor, o gênio da música. Mas ele não é um gênio da música como Bach, Mozart, Beethoven, Carlos Gomes ou Villa-Lobos, mas um gênio mesmo, com lâmpada e tudo. Chama-se Skandor e é um amante da música. Por isso, ele realiza apenas um desejo para o sortudo que encontra a lâmpada onde ele vive. E tem que ser um desejo exclusivamente musical. Afinal, ele só aparece para quem gosta de música de verdade. Não só para músicos, mas para qualquer pessoa que goste muito, mas muito de música. Já pensou se você achasse a lâmpada de Skandor? Qual seria o seu desejo? Enquanto você pensa, vamos saber qual será o desejo da pessoa que hoje encontrará a lâmpada maravilhosa onde mora Skandor, o gênio da música.

episódio anterior, o clarinetista Cristiano Alves encontrou o compositor e maestro Carl Maria von Weber. Se você tivesse a chance de encontrar uma lâmpada mágica, o que você pediria? Enquanto você pensa, vamos ver quem vai cruzar o caminho de Skandor, o nosso gênio da música!

0: Tem dias que parece que a gente corre contra o tempo. Mas e se alguém descobrir um modo de negociar com ele?
1: Ok, ensaio do municipal feito. Agora Petrobras. Tá, vai dar tempo.
0: Esse é o violinista Ricardo Amado. Espala de uma orquestra, espala de outra, e ao que tudo indica, especialista em estar em dois lugares ao mesmo tempo.
1: Ué, o que é isso?
0: Mas já? Ele é rápido.
1: Isso aqui não estava aqui um minuto atrás.
0: É, não estava mesmo.
1: Uma lâmpada no meio do caminho.
0: Tô aqui pensando. E se a pedra do Drummond fosse na verdade uma lâmpada?
1: Não, agora não. Não tenho tempo para curiosidade.
0: Sempre tem tempo para curiosidade.
1: Mas também não posso deixar isso aqui. Acho melhor levar comigo. E depois descubro o que fazer.
0: Prático, gostei. Pena que nem tudo acontece como a gente quer.
1: Pronto, peguei. Vou guardar.
2: Ah, nem pensar que eu vou ficar fechado na sua mochila.
3: Ai?
2: Mas sabe, meu amo anterior também tinha uma enorme capacidade de estar em vários lugares ao mesmo tempo.
1: De onde você saiu? Esquece, não me conta. Eu tenho que ir.
2: Mas eu tenho perguntas.
1: E eu tenho pressa.
2: Melhor ainda, prometo que não vai demorar.
0: Só o tempo do episódio todinho.
2: Você saiu de um ensaio?
1: Sim.
2: E vai para outro?
1: Sim.
2: E você faz isso sempre?
1: Frequentemente.
2: Fascinante! Você negocia com o tempo?
1: Eu tento.
0: Ele às vezes consegue.
2: E também não é uma criatura mágica?
1: Essa conversa está estranha.
2: Mas o que é que eu tô falando? É claro que é uma criatura mágica. É um músico, afinal de contas.
1: Eu achei que a gente estava chegando a algum lugar.
2: Chegar é fácil. Onde você tem que estar agora?
1: No ensaio da Petrobras Sinfônica.
2: Se eu te levar até lá, você me dá alguns minutos de atenção?
1: Mas eu não devo aceitar carona de estranhos.
0: Minha mãe me diz o mesmo.
1: E além disso, você por acaso está de carro? Só estou vendo essa lâmpada antiga.
2: É só do que precisamos. Meu tapete está estacionado meio longe, mas podemos ir sem ele.
1: Tapete?
2: Pronto.
1: Espera, estamos na fundição. Como chegamos até aqui?
0: Ele ainda nem viajou no tempo e já está perguntando isso?
2: Magia!
1: Não, calma. Eu devo ter tomado café demais.
2: Engraçado, eu costumo ouvir ambos reclamando que não tomaram café. Tomar demais é novo.
1: Amos?
2: Sim.
1: Você tem amos?
2: Sim.
1: Amos tipo um patrão, um chefe?
2: É, por aí.
1: E você tem mais de um?
2: Ah, eu estou sempre buscando novos amos. Mas eu entendo a sua confusão. É uma palavra meio antiquada. Eu prefiro chamar de amigos.
1: Amigos?
2: Você vai ficar repetindo tudo que eu digo ou vamos ao que interessa?
1: Olha, na verdade eu até tenho tempo de repetir. Chegamos adiantados ao ensaio.
0: Nada como uma carona com um gênio e uma lâmpada mágica.
2: Melhor assim. Talvez seja a hora de eu me apresentar. Eu me chamo Scandor e sou...
1: Um gênio da lâmpada?
2: Não um gênio, o gênio da música. E a lâmpada é minha amiga, minha parceira de trabalho e meu lar.
1: Então foi assim que nos trouxe até aqui?
2: Foi como eu disse, magia.
1: Entendi. Bom, eu sou o Ricardo Amado, sou violinista.
2: Muito prazer, Ricardo.
1: O prazer é meu.
2: Então, se pudesse parar esse seu cronograma impossível...
1: Só até a hora do ensaio.
2: Vai servir, mas qual seria o seu desejo?
1: Desejo? Tipo, desejo mágico? Qualquer coisa?
2: Desde que seja musical.
1: Bom, gostaria de conhecer Tchaikovsky.
2: Ai, que beleza. Eu já o conheci.
1: Sério?
2: Será um prazer revê-lo. O grande compositor de balés.
1: Não só. Ele compôs também sinfonias, música de câmara e o concerto para violino.
2: Quer dizer, um concerto para violino?
1: Quero dizer, o concerto para violino. É uma peça exigente.
2: Tecnicamente?
1: E musicalmente também.
0: Quase rimou.
1: Ele pede virtuosismo, mas também lirismo.
2: Interessante. Então, vamos?
1: Agora? Mas o meu ensaio?
2: Você volta antes de começar.
1: Mas faltam 20 minutos. Como isso é possível?
0: É sério que essa é a pergunta dele?
2: Confio no gênio.
1: Olha, se é assim, isso pode ser útil.
2: Pronto?
1: Pronto.

0: O quê? Brasil?
1: No caso, Polônia.
0: Não, não é possível. Estreia polonesa do concerto para violino de Tchaikovsky.
1: Homem de pouca fé.
0: Sob a regência do compositor, eu vou desmaiar.
1: Não recomendo.
0: Meu Deus! Skandor é genial.
2: Ainda bem que você reconhece.
0: Ah, você está aí. Eu pensei que você tinha cometido um erro.
2: Nunca. Mas eu deveria te enviar para a época errada só por duvidar de mim.
0: Desculpe. Você fez muito melhor do que eu esperava.
2: Eu tento.
1: E costuma conseguir.
2: Achei mais interessante assim.
0: Assim? Como?
2: Você assistir a obra sendo regida pelo próprio compositor. Isso não acontece todo dia.
0: Não acontece mesmo.
2: Exatamente. Mas me conte, o que há de tão difícil e especial nesse concerto?
0: Esse concerto é um dos mais importantes para o violino.
2: Por quê?
0: Porque ele junta técnica e expressão num nível muito alto e exige muito do intérprete.
2: Ou seja?
0: Não é só tocar bem. Não é só saber tirar as notas certas e acertar no ritmo e no andamento. É dizer algo, algo que sai do fundo da alma.
2: Ah, gosto disso.
1: As portas do teatro finalmente se abrem e a multidão vai entrando, devagar, animada, elétrica. Todos esperando o mestre.
0: Mal posso acreditar.
2: Pois pode acreditar. Mas diga, sabe algo sobre como essa peça foi composta?
0: Sim. Esse concerto teve uma história complicada.
2: Como assim?
0: Foi composto durante um período em que Tchaikovsky havia saído de Moscou. Ele estava triste, se recuperando do fim de seu casamento.
2: Estes momentos são sempre delicados, hein?
0: Especialmente no caso dele.
2: O que aconteceu?
0: Ele ficou casado por poucos meses. Era uma tentativa de esconder da sociedade que ele preferia a companhia de outros homens.
2: Entendi. Devia ter medo do escândalo.
0: Sim, e teve mais.
2: Mais? O quê?
0: Ele dedicou a composição ao Spala da Orquestra Imperial, Leopoldo Auer, que recusou.
2: Ué, por quê?
0: Achou impossível de tocar. Os críticos também detonaram.
2: Então, como é que ele chegou até aqui?
0: Tchaikovsky dedicou a outro violinista, Adolf Brodsky, que o estreou em Moscou.
2: E o outro violinista?
0: Depois voltou atrás e passou a ensinar o concerto para os alunos dele.
2: Ah, as voltas que o mundo dá, hein? Oh, veja, vai começar.

0: Maravilhoso.
1: Ah, esse começo.
0: O que tem ele?
1: Ele não entra direto com o virtuosismo.
0: Não? Parece bem virtuoso para mim.
1: Sim, vai se tornar um dos mais populares concertos românticos do mundo.
0: Uma justiça poética. Diga, ele não criou uma versão para violino e piano?
1: Sim, criou, e é belíssima. Mas agora...
0: O quê?
1: Não tá faltando nada, não?
0: Claro, os outros movimentos.
1: Não, mas eu digo, quando vou conhecê-lo?
0: Quem?
1: Escândalo.
0: Ah, não se preocupe, meu amigo, tá tudo arranjado. Eu só estou brincando com você e sua ansiedade.
1: Então, vamos aos bastidores, é isso?
0: Não, vamos à segunda parte.
1: Que segunda parte? Mas onde estamos agora? Parece mais quieto.
2: Alguns encontros pedem silêncio.
1: Ainda estamos em Varsóvia?
0: Não, em Moscou, na casa dele.
1: Isso ficou sério.
0: Ficou?
1: E se eu não estiver pronto?
0: Nunca estamos prontos para o que realmente importa. Mas isso não deve nos impedir de ir em frente mesmo assim.
1: Parece aquela frase que diz que a coragem não é a ausência de medo, mas agir apesar dele.
0: É isso mesmo.
1: De quem é?
0: A frase? Bom, se você procurar na internet, talvez digam que é da Clarice Lispector, ou do Veríssimo.
1: Pai ou filho?
0: O filho leva mais a fama, né? Vamos!
1: Espera, meu violino, ele estava comigo esse tempo todo?
0: Não, mas agora está.
1: Por quê?
0: Nunca se sabe.
2: O que será que Skandor está aprontando?
0: Agora, um aviso. Por aqui, eu sou Yuri Skandestein.
1: Como é? Yuri?
0: Skandestein.
2: Acho que é o nome mais complicado que ele já inventou.
0: Amigo antigo.
1: Imagino que muitos compositores tenham amigos geniais.
0: Eles nem fazem ideia.
3: Já vai!
4: Yuri!
0: Meu caro!
2: Tchaikovsky era um homem simpático, de cabelos e barbas brancas, e um modo de olhar curioso e intenso. Logo reparou na presença de Ricardo.
4: Entre, meu amigo. Vejo que não está sozinho.
0: Sim, permita-me apresentar um violinista brasileiro. Esse é o Ricardo Amado.
1: É uma honra.
4: Toda minha. Brasileiro? Que interessante. Conhece minha música?
1: Muito. E não apenas os balés.
4: É mesmo? Fico feliz.
1: Sim, suas sinfonias, o concerto para violino, a música de câmara, tudo é admirável, um universo musical fascinante.
4: Obrigado. Mas tenho passado mais tempo regendo.
0: E está gostando?
4: Sim. É uma experiência muito interessante.
1: Imagino. Eu tive a oportunidade de vê-lo regendo.
0: Há alguns anos.
1: Ah, isso.
4: Então você já conhece bem a obra.
1: Sim.
0: Inclusive a versão para violino e piano do seu concerto em Ré maior.
4: Sim. Escrevi em 1878.
1: Eu sei. É uma versão belíssima.
0: Então por que não tocamos?
2: Eu sabia. Apostei um picolé que ele ia fazer isso. Que sabor será que eu escolho?
4: É uma boa ideia. Veja o que trouxe seu violino.
1: Pois é, me disseram que nunca se sabe.
2: Ele diz isso pra todos.
4: Se você aceitar, eu ficaria honrado. Tenho aprendido muito a observar e ouvir minha música mais diretamente.
1: Se é assim, como eu poderia recusar um pedido do próprio Tchaikovsky? Aceito, claro.

0: Bravo!
1: Que som bonito, muito expressivo.
2: Obrigado. Não imagino o impacto dessa composição em mim.
0: Como assim?
2: É uma música que exige muito, mas devolve também.
1: Sim, nem todo mundo percebe. As pessoas, às vezes, me deixam exausto. Tenho preferido ficar em casa e trabalhar, compor...
0: Você devia sair mais, meu amigo.
1: Talvez. A música tem sido minha companhia constante. Mas aprecio quando um amigo aparece. Especialmente se ele traz alguém talentoso junto.
2: Gentileza sua, maestro.
0: Não é, não. Ricardo é espala, não apenas em uma, mas em duas orquestras no Brasil. Além disso, também toca música de câmara. É muito bom no que faz. Apenas um pouco modesto.
1: Brasil, é? Não conheço muito. Lamento. Um país de onde sai um músico da sua qualidade deve ter a arte e a música entranhadas no solo.
2: E sabe o que é comum à maioria dos músicos que conheço?
1: O quê?
2: Uma profunda admiração pela sua obra.
1: Obrigado por isso. Nem sempre o mundo é um lugar acolhedor.
0: Talvez não. Mas onde tocar Tchaikovsky, ao menos haverá beleza e sentimento.
2: E essa tarde vai ficar comigo para sempre.
1: Fico feliz. Muito. É fácil nos perdermos de nós mesmos, não é? O mundo talvez veja um Tchaikovsky que eu mesmo não enxergo. Não sempre.
0: E que Tchaikovsky você enxerga?
1: Um homem pequeno, falho, medroso, que precisa esconder parte de si.
2: Posso dizer o Tchaikovsky que eu vejo?
1: O compositor, o criador?
2: Sim, um compositor talentoso que criou um mundo inteiro para si mesmo na música. E ele fez isso não apesar do medo, mas porque o medo não o paralisou.
0: E que vive da melhor maneira que pode. E sim, guarda coisas que são pessoais para si. Porque o mundo pode ter parte de Tchaikovsky, o compositor, mas Piotr, o homem, isso é para poucos.
2: E Piotr não deve explicações a ninguém, nem mesmo Tchaikovsky. Ele já oferece muito de si mesmo em cada composição. Algo deve sobrar para ele.
1: Vem cá, todos são tão sábios assim no Brasil?
2: E a sabedoria lá costuma vir com café e bolo de fubá. É melhor ainda.
1: Bolo de fubá? Eu não sei o que é, mas soa bem. Você tem razão. Eu ando recolhido há tempos demais.
0: Isso, meu amigo. Coragem. É o que a vida quer da gente. E agora, será que ainda temos tempo para mais uma música?
2: O que acha, maestro?
1: Sempre.

0: E foi assim que o violinista Ricardo Amado conheceu Tchaikovsky. Quem será o próximo a encontrar a lâmpada mágica de Skandor? Para saber, só no próximo episódio de Bling Blang Blom!
1: No programa de hoje, ouvimos as seguintes obras de Tchaikovsky. Concerto para violino e orquestra em Ré maior. Primeiro movimento com Orquestra Filarmônica de Israel, sob a regência de Zubin Mehta, tendo Isaac Pellman como solista. E o terceiro movimento ficou a cargo da violinista Ania Filoshovska e do pianista Michael Davidman. E a melodia Opus 42, número 3, com Misha Elman, violino, e Joseph Seiger, piano. No papel de Tchaikovsky, o ator Saulo Rodrigues.

0: programa Blim Blam Blom é uma criação de Tim Rescala.
1: A radionovela O Gênio da Música é escrita por Estefânia de Azevedo e tem sonoplastia de Silas Mendes.
0: Tem Lionel Fischer no papel de Scandor, o gênio da música.
2: E tem a narração de Maria Vitória Abdenur.
0: Você também pode ouvir o nosso programa na internet no site radiomec.ebc.com.br ou no aplicativo EBC Rádios para Android ou iOS.
2: Participe do nosso programa e escreva para a nossa ouvidoria no e-mail ouvidoria@ebc.com.br.
0: Ou ainda enviando mensagem pelo WhatsApp ou Telegram para o número 99710-0537, DDD 21.
1: Até semana que vem, crianças, sempre aos sábados, ao meio-dia, no programa
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5: Cinco companheiros, com o grupo Cordas que Falam.

0: 1-0, com o trio Madeira Brasil. Antes, Cinco Companheiros, com o grupo Cordas que Falam. Composições de Pixinguinha.
1: Um encontro tenso no fim da Segunda Guerra Mundial move a peça Novas Diretrizes em Tempos de Paz. Com direção de Bosco Brasil e direção de Eric Lenatti, o espetáculo acompanha o embate entre um imigrante polonês e um oficial da alfândega, no Porto do Rio. Em cena, memórias, culpa e relações de poder atravessam o confronto entre os personagens. No elenco, Lenatti e Fernando Billy. A peça fica em cartaz no Teatro Poeira, em Botafogo, de 30 de abril a 28 de junho.
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3: Treze horas e dois minutos.
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5: Melodia em Fá Maior, Opus 3, número 1, de Rubinstein, com o pianista Nelson Freire. Pedido de Simone Bisotto, de Belo Horizonte, Minas Gerais.

0: Melodia em Fá Maior, Opus 3, número 1, de Rubinstein, com o pianista Nelson Freire. Pedido de Simone Bisotto, de Belo Horizonte, Minas Gerais.
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0: Variações Enigma, Opus 36 de Elgar, com Orquestra de Filadélfia, regência de Odine Ormandy. Pedido de Leonardo Diz, Niterói, no Rio de Janeiro.

0: Variações Enigma, Opus 36 de Elgar, com Orquestra de Filadélfia, regência de Odine Ormandy. Pedido de Leonardo Diz, Niterói, no Rio de Janeiro.
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0: Quarteto de cordas número 8 em Dó menor, Opus 110 de Shostakovich, com Kronos Quartet. Pedido de Felipe Ursesino, de Gama, no Distrito Federal.

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1: A peça O Deus da Carnificina, da autora Yasmina Reza, ganha nova montagem brasileira no Rio. Dirigido por Rodrigo Portela, o espetáculo reúne Karine Telles, Ângelo Paes Leme, Telmo Fernandes e Ana Sofia Falk em cena. A trama começa com uma reunião entre dois casais para resolver a briga entre filhos, mas o encontro rapidamente sai do controle. De 23 de abril a 7 de junho, no Teatro Adolfo Bloch. Do Rio de Janeiro, Jansen Campos para a Rádio MEC, clássica e atual.
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5: Quatorze horas e 2 minutos.
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Abertura La Finta Giardiniera de Mozart, Orquestra Filarmônica Real e a regência de Sir Colin Davis. 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Concerto para clarinete número 2 em Fá menor, opus 5, de Crucel. Clarinete Emma Johnson, orquestra de câmara inglesa e a regência de Gerhard Wartz.

Concerto para clarinete número 2 em Fá menor, opus 5, de Crucel. Clarinete Emma Johnson, orquestra de câmara inglesa e a regência de Gerhard Wartz. 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Sonata para violino e piano em Fá maior número 5, opus 24, Primavera, de Beethoven. Violino Daniel Guedes, piano Ilan Reschmann.

Sonata para violino e piano em Fá maior número 5, opus 24, Primavera, de Beethoven. Violino Daniel Guedes, piano Ilan Reschman. 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Sonho de uma Noite de Verão, suíte da música incidental para a peça de Shakespeare, de Mendelssohn, Orquestra Sinfônica de Boston e a regência de Sir Colin Davis.

Sonho de uma Noite de Verão, suíte da música incidental para a peça de Shakespeare, de Mendelssohn, Orquestra Sinfônica de Boston e a regência de Sir Colin Davis. 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Outono e o Nascer do Sol, de John Thomas, duo de harpas Lippmann.

Outono e o Nascer do Sol, de John Thomas, do de Arpas Lippmann. 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Xardas, de Vittorio Monti. Orquestra Festival de Londres. Violinista e regente Josef Sakonov.

Zardas, de Vittorio Monti, Orquestra Festival de Londres, violinista e regente Josef Sakonov. 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Seis Consolações, S-172 de Liszt, piano Nelson Freire.

6 Consolações, S-172, de Liszt, piano Nelson Freire. 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Cercherò Lontana Terra, área da ópera Dom Pasquale, de Gaetano Donizetti. Tenor Roberto Alagna, Filarmônica de Londres e a regência de Richard Armstrong.

0: Cercherò Lontana Terra, área da ópera Dom Pasquale, de Gaetano Donizetti. Tenor Roberto Alagna, Filarmônica de Londres e a regência de Richard Armstrong.
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3: Intérpretes brasileiros.

doutor em música pela Universidade de Aveiro, Portugal, e mestre pela Unicamp, sua formação em viola da gamba aconteceu no Conservatório de Birmingham, na Inglaterra, e na Escola Cantorum Brasiliensis, na Suíça.

Desde então, atuou em projetos de excelência como Conjunto de Música Antiga da UF, onde permaneceu por 20 anos, e o Quadro Antigo, grupo fundado por ela, com o qual realizou turnês no Brasil e na Europa.

Também formou duos e trios com instrumentistas como Rosemary Parra e Luiz Melo, dedicados à música de câmara, composta desde o período medieval até os dias atuais.

0: Tina Augustin, viola da gamba.
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2: O reencontro de um ex-casal marcado pela morte do único filho é o ponto de partida da peça Veneno, montagem do texto da holandesa Lot Wekemans. Em cena, os atores Cléo de Pares e Alexandre Galindo vivem personagens que lidam com culpa, ressentimento e acertos de contas. A temporada vai de 3 de junho a 6 de julho no Teatro 3 do CCBB do

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4: Dezesseis horas e 2 minutos.
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5: Abertura Os Alegres Ladrões, de Franz von Suppé, Orquestra Filarmônica de Viena e a regência de Zubin Mehta.

Abertura Os Alegres Ladrões, de Franz von Suppé, Orquestra Filarmônica de Viena e a regência de Zubin Mehta. 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La Traviata, opus 8, número 29, para violão solo, de Verdi. Concepção do compositor Johann Caspar Merz, violão Gianpaolo Bandini.

La Traviata, opus 8, número 29, para violão solo de Verdi. Concepção do compositor Johann Caspar Merz, violão Giampaolo Bandini. 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Sinfonia número 3 em Dó menor, opus 78, órgão, de Camille Saint-Saëns. Órgão Daniel Czorzempa, Orquestra Filarmônica de Roterdã e a regência de Edo De Waart.

Sinfonia número 3 em Dó menor, opus 78, órgão de Camille Saint-Saëns. Órgão Daniel Chorzempa, Orquestra Filarmônica de Rotterdam e a regência de Edo De Waart. 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

Suíte número 1 para dois pianos, Opus 5, de Sergei Rachmaninoff. Piano Vladimir Ashkenazy e André Previn. 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Concerto para violoncelo e orquestra em Mi menor, Opus 85 de Elgar. Violoncelo Jacqueline Dupré, Orquestra de Filadélfia e a regência de Daniel Barenboim.

Concerto para violoncelo e orquestra em Mi menor, Opus 85 de Elgar. Violoncelo Jacqueline Dupré, Orquestra de Filadélfia e a regência de Daniel Barenboim. 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No Jardim de um Mosteiro, de Kettleby, Orquestra Promenade de Londres, regente Alexander Ferris.

0: No jardim de um mosteiro de Kettleby, Orquestra Promenade de Londres, regente Alexander Ferris.
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0: Abertura Iolante de Arthur Sullivan, Orquestra Pro Arte, regente Sir Malcolm Sargent.

Abiturulante de Arthur Sullivan, Orquestra Pro Arte, regente Sir Malcolm Sargent. 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La Pluie Coulante de Claude Debussy, violão Nicolas de Souza Barros.

L'Applique Lente, de Claude Debussy. Violão, Nicolas de Souza Barros. 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Divertimentos para a Orquestra de Lalo, Orquestra Sinfônica da Basileia, regente Giancarlo Andretta.

0: Divertimentos para a Orquestra de Lalo, Orquestra Sinfônica da Basileia, regente Giancarlo Andretta.
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3: O Passo Imperial abre as portas para a Força de Toró, nova exposição de Niura Bellavinha. Celebrando 40 anos da instituição e 35 da carreira da artista, a mostra ocupa o prédio com pigmentos naturais e até poeira de meteoritos. Na fachada, a intervenção Chorar e Pitangas conecta o presente à memória colonial do Rio. Visitação gratuita até 7 de junho. Do Rio de Janeiro, Jansen Campos para a Rádio MEC, clássica e atual.
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2: Já visitou o Museu de Arte Moderna, o MAM? 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E com uma rica história, inclui obras de artistas brasileiros, como Tarsila do Amaral, Cândido Portinari e de Cavalcante. Está localizado no Aterro do Flamengo. Saiba mais em man.rio e aproveite para visitá-lo. 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
1: Dezoito horas e 33 minutos. 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

No caderno de música de hoje, vamos homenagear os 90 anos de nascimento do compositor japonês Maki Ishii, que foi um dos nomes mais importantes da música contemporânea do Japão no século XX. Nascido em Tóquio, em 28 de maio de 1936, Ishii cresceu em um ambiente ligado às artes e à música, e seu irmão, Kan Ishii, também se tornou um renomado compositor. Ainda jovem, Maki Ishii estudou composição com nomes importantes da música japonesa, como Akira Ifukube e Tomojiro Ikeuchi, além de regência com Eikio Watanabe. Em 1958, Maki Ishii mudou-se para Berlim, onde aprofundou os estudos na Hochschule der Künste, com Boris Blacher e Josef Ruffer, este último discípulo de Arnold Schoenberg. O contato com a vanguarda europeia foi um dos fatores mais importantes na formação de Ishii, que passou a conhecer de perto as experiências do pós-serialismo, da música eletrônica e das novas técnicas composicionais que transformavam a música do pós-guerra. Ao retornar ao Japão, o compositor passou a desenvolver uma linguagem própria,

aproximando técnicas contemporâneas ocidentais das tradições musicais japonesas. Vamos iniciar o programa com a Rapsódia para Fagote, Opus 107, de Maki Ishii, com o octeto Tóquio-Berlim.

Ouvimos a Rapsódia para Fagote, Opus 107, de Maki Ishii, com o octeto Tóquio-Berlim. A obra de Maki Ishii é marcada pelo diálogo entre culturas. Em vez de simplesmente misturar estilos orientais e ocidentais, o compositor criava contrastes e tensões entre diferentes formas de pensar a música. Um dos aspectos mais centrais da sua produção é o uso da percussão, explorando intensamente os tambores japoneses taiko, utilizados por grupos célebres como Kodo e Ondekoza. Obras como Monochrome, Monoprisme e Kyo-o tornaram-se referências de sua produção, combinando força rítmica, experimentação sonora e elementos da música tradicional japonesa. Além das obras para percussão, Maki Ishii escreveu peças orquestrais, música de câmara, balés, obras eletrônicas e composições inspiradas em cerimônias budistas. Entre seus trabalhos mais conhecidos estão o poema sinfônico Jiō, a obra Sōgū 2 para Gagaku e Orquestra, o balé Kaguya-hime e a ópera Tojirareta-fune. Vamos seguir o programa com um trecho de Sōgū 2 para Gagaku e Orquestra, Opus 19, com o conjunto Gagaku e a Orquestra Filarmônica do Japão, sob a regência de Seiji Ozawa.

Ouvimos Sōgu 2 para Gagaku e Orquestra, Opus 19, de Maki Ishii, com o conjunto Gagaku e a Orquestra Filarmônica do Japão, sob a regência de Seiji Ozawa. Além da carreira como compositor, Maki Ishii teve importante atuação como ator, produtor e organizador cultural. Ele participou da criação de festivais e encontros dedicados à música contemporânea no Japão e na Alemanha, promovendo o intercâmbio entre músicos de diferentes tradições. Em 1973, fundou o Tok Ensemble, grupo voltado à música contemporânea escrita para instrumentos tradicionais japoneses. O trabalho de Maki Ishii recebeu reconhecimento internacional ao longo de toda a carreira. Em 1999, ele recebeu a Medalha de Honra com Faixa Roxa, uma das principais condecorações culturais do Japão, concedida por sua contribuição à música do país. Curiosamente, seu pai havia sido o primeiro a receber essa mesma honraria 44 anos antes. Maki Ishii morreu em 8 de abril de 2003, aos 66 anos. Mas sua obra permanece como exemplo singular de diálogo entre tradição e modernidade, aproximando a herança cultural japonesa das experiências mais inovadoras da música contemporânea internacional. Vamos encerrar essa pequena homenagem a Maki Ishii com um trecho de sua obra Monoprisma, Opus 29, para tambores japoneses e orquestra, com a Orquestra Sinfônica Waseda, sob a regência de Masahiko Tanaka.

ouvimos um trecho de Monoprisma, opus 29, para tambores japoneses e orquestra de Maki Ishii, com a Orquestra Sinfônica Waseda, sob a regência de Masahiko Tanaka. E assim encerramos mais um Caderno de Música. Esta edição teve a apresentação de Sidney Ferreira, com texto e produção de Karina Amorim. Agradeço por sua companhia e até o próximo programa.

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1: 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Marco Lima,

Jovem nome da música clássica e de câmara brasileira, o violonista Marco Lima iniciou seus estudos em Niterói, sua cidade natal. Continuou o aprendizado de violão na Unirio e tornou-se mestre na Alemanha. De volta ao Brasil, Marco expandiu seus estudos na Universidade Federal do Rio de Janeiro, local onde conquistou seu doutoramento em música.

Marco Lima foi premiado em diversos concursos de interpretação. Em 6 deles, consagrou-se o grande vencedor. Sua trajetória artística passou por países como Alemanha, Itália, França, além de importantes salas brasileiras.

Seu talento pode ser admirado no álbum Danças Brasileiras, do Quarteto Carioca de Violões. No disco, o grupo apresenta um repertório exclusivamente brasileiro, com obras de Dino Krieger, Nicanor Teixeira, Arthur Verocai, entre outros.

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No Música e Músicos do Brasil de hoje, nós vamos destacar a vida e a obra do compositor paraibano José Siqueira, o nome em destaque do mês em nosso programa e um dos grandes representantes da música brasileira do século XX. Seja muito bem-vindo, você é o nosso convidado e o Música e Músicos do Brasil. Começa agora. Começamos o programa com o álbum intitulado José Siqueira, um músico do Brasil, idealizado pelo clarinetista José Botelho e com contribuição do compositor Randolfo Miguel. O CD é inteiramente dedicado à obra de José Siqueira, reunindo gravações ao vivo feitas por importantes instrumentistas brasileiros. Nós vamos ouvir três estudos para clarinete e piano, obra dedicada a José Botelho, que é acompanhado pelo pianista Murilo Santos.

Ouvimos três estudos para clarinete e piano de José Siqueira, na interpretação de José Botelho e Murilo Santos. Seguimos com Brasiliana número 6, com a Orquestra de Câmara do Brasil e a regência do próprio compositor. Vamos ouvir.

Tivemos então Brasiliana número 6 de José Siqueira com a Orquestra de Câmara do Brasil e a regência do próprio compositor. José Siqueira foi uma das figuras centrais da música brasileira do século XX. Estudou no antigo Instituto Nacional de Música no Rio de Janeiro com nomes como Francisco Braga e Walter Burle Marx. Ao longo da carreira, atuou como compositor e maestro em diversos países, incluindo Estados Unidos, França, Itália, Holanda e a Rússia. Além da intensa atividade artística, Siqueira também teve forte atuação institucional, participando da criação e consolidação de importantes organismos musicais do país, como a Orquestra Sinfônica Brasileira, a Sinfônica do Recife, a Sinfônica Nacional e a Ordem dos Músicos do Brasil. Nós vamos ouvir agora a valsa número 3, de José Siqueira, com o pianista Arnaldo Cohen.

Ouvimos a valsa número 3 de José Siqueira com o pianista Arnaldo Cohen. Na sequência, teremos três estudos para flauta e piano com o flautista Marcelo Barbosa e a pianista Lídia Bazarian.

Ouvimos três estudos para flauta e piano de José Siqueira, com o flautista Marcelo Barbosa e a pianista Lídia Bazarian. José Siqueira nasceu em Conceição, na Paraíba, em 24 de junho de 1907. Ainda jovem, atuou como trompetista em bandas militares de João Pessoa. Aos 20 anos, mudou-se para o Rio de Janeiro para estudar, então, composição e regência no Instituto Nacional de Música, a atual Escola de Música da UFRJ. Mais tarde, aperfeiçoou-se em musicologia, composição e regência em Paris. Apesar da relevância da sua trajetória, José Siqueira teve uma sua obra parcialmente apagada da vida musical brasileira durante muitos anos, especialmente por conta de conflitos políticos ocorridos no período da ditadura militar, quando chegou a deixar o país. Integrante da Academia Brasileira de Música, ocupando a cadeira de número 8, o compositor faleceu em 1985, aos 77 anos. Seu catálogo reúne óperas, sinfonias, cantatas, concertos e obras de câmara, marcadas por forte inspiração nacionalista e pelo interesse nas manifestações culturais brasileiras. Vamos seguir com o álbum When There Are No Words, Revolutionary Works for Oboe and Piano, gravado pelo oboísta brasileiro Alex Klein e pelo pianista Philip Bush. O disco reúne obras de compositores do século XX que foram impactados por questões políticas em seus países. Entre eles está José Siqueira, representado pelos estúdios para oboé e piano, compostos pouco antes da sua saída do Brasil. Vamos ouvir então.

Ouvimos os estudos para oboé e piano de José Siqueira com Philip Pusch, oboé, e Alex Klein ao piano. A obra de José Siqueira dialoga diretamente com a estética nacionalista, incorporando elementos de diferentes tradições regionais e populares brasileiras. Nós vamos encerrar o programa com Oração aos Orixás do Oratório Candomblé, com a soprano Alice Ribeiro, os solistas do Coro Estatal, Orquestra e Coro Adulto e Infantil da Rádio TV Estatal Soviética e a regência do próprio compositor, José Siqueira.

0: José Siqueira, com a soprano Alice Ribeiro, os solistas do Coro Estatal, Orquestra e Coro Adulto e Infantil da Rádio TV Estatal Soviética e a regência do próprio José Siqueira. Encerrando então mais um Música e Músico do Brasil, muito obrigado pela sua companhia, até o próximo programa e, como sempre, eu espero por você. Até lá.
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2: Intérpretes brasileiros. Cássia Carrascó.

A flautista Cássia Carrascosa tem atuações em trabalhos solo, camerísticos e orquestrais, além de destacada contribuição no ensino, pesquisa e difusão musical.

Estreou como solista aos 14 anos, junto à Orquestra Sinfônica Jovem de Ribeirão Preto. Desde então, destacou-se como intérprete de um vasto repertório escrito para seu instrumento, do clássico ao contemporâneo, somando diversos registros e estreias de obras de compositores brasileiros.

integrou a Camerata Aberta de São Paulo e foi primeira flauta da Orquestra Sinfônica Municipal de São Paulo e da Orquestra Jazz Sinfônica.

Na música de câmara, participou de grupos como o Duo Graffiti, o Quinteto Pierrot e o Percorso Ensemble. Também desenvolveu trabalhos e pesquisas dedicados à improvisação musical e à música mista.

0: Cássia Carrascosa, flauta.
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0: Carioquinha, música e interpretação de Valdir Azevedo. Antes, Rosa, de Pixinguinha e Otávio de Souza, com Mário Seve e Marcelo Fagerlandi.
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0: Ave Maria, de Schubert, com Antúlio Madureira.

0: Nesse Tempo, música e interpretação de Marcelo Caldi. Antes, Ave Maria, de Schubert, com Antúlio Madureira.
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0: Vesper, de Ernesto Nazaré, com Daniel Gragiou e André Bacur.

0: Lamentos do Morro, de Garoto, com Mário da Silva. Antes, Vesper, de Ernesto Nazaré, com Daniel Gragil e André Bacur.
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0: Minhas mãos, meu cavaquinho, de Valdir Azevedo com Valmar Amorim.

0: Três Amigos, música e interpretação de Zé Menezes. Antes, Minhas Mãos, Meu Cavaquinho, de Valdir Azevedo com Valmar Amorim.
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0: Tamanduá, música e interpretação de Hamilton de Holanda.

0: Coisa número 2, de Moacir Santos, com Andréia Ernest Dias, quarteto. Antes, Tamanduá, música e interpretação de Hamilton de Holanda.
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0: Projeto 1, música e interpretação de Giba Esteves.

0: Forró de Corda, música e interpretação de Felipe Julián. Antes, Projeto 1, música e interpretação de Giba Esteves.
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3: Olá, ouvintes das rádios Nacional e MEC. Eu sou Renata Lima e este é o Bate-papo com a Ouvidoria, o espaço de escuta cidadã da empresa Brasil de Comunicação.
4: E eu sou Edson França. Hoje vamos falar sobre a memória que atravessa gerações, fortalece o sentimento de pertencimento e ajuda a contar a história da Rádio Nacional.
5: E a partir das manifestações recebidas pela Ouvidoria da EBC, vamos falar sobre uma história que não está guardada apenas nos arquivos da Rádio Nacional, mas também na memória e no coração de milhões de ouvintes brasileiros.
3: Ao completar 90 anos, a Rádio Nacional reafirma seu papel histórico na comunicação brasileira e reforça iniciativas voltadas à preservação da memória do rádio.
4: Uma das ações comemorativas mais simbólicas dos 90 anos da Rádio Nacional é o lançamento da campanha Memórias da Nacional, voltada ao resgate, à preservação e à valorização do patrimônio histórico e afetivo da emissora.
3: Parte da história da Rádio Nacional pode estar guardada nas casas dos próprios ouvintes, em coleções particulares, arquivos familiares ou lembranças preservadas ao longo de gerações.
4: A proposta é reunir gravações antigas, programas raros, vinhetas, fotografias, cartas, documentos históricos e relatos afetivos preservados por ouvintes, ex-empregados, pesquisadores e colecionadores.
5: E isso transforma o público em participante ativo da preservação da memória da comunicação pública brasileira.
3: Vale praticamente tudo o que ajude a contar essa trajetória. Gravações antigas, programas raros, entrevistas, radionovelas, narrações históricas, fotografias, documentos, cartas e vinhetas que marcaram a época.
4: O foco da campanha está especialmente nos registros sonoros. Muitas vezes, uma gravação preservada por um ouvinte pode preencher lacunas importantes da memória da emissora e contribuir para o fortalecimento do acervo histórico da Rádio Nacional.
3: Quem tiver interesse em colaborar pode entrar em contato diretamente com a equipe responsável pela campanha Memórias da Nacional pelo e-mail nacional90@bbc.com.br. Basta enviar uma mensagem relatando o material que possui e aguardar o retorno da equipe do acervo da EBC.
5: Mais do que recuperar documentos, a iniciativa busca preservar histórias, emoções e experiências compartilhadas por milhões de brasileiros ao longo de 9 décadas.
4: É um convite para que cada ouvinte se torne guardião da memória do rádio público brasileiro e participe da construção de um acervo que continuará contando essa história para as próximas gerações.
3: E as manifestações recebidas pela ouvidoria da EBC mostram como essa memória permanece viva entre os ouvintes.
5: Tenho 32 anos, mas desde criança meu pai me ensinou a ter paixão pela rádio. Sou do tempo da tia Leninha, da Artemísia, da Sula. Meu pai faleceu, mas deixou uma marca registrada que vou levar para sempre. Amor e carinho pela Rádio Nacional.
4: São relatos que mostram como a Rádio Nacional ultrapassa o papel de veículo de comunicação e se transforma em patrimônio afetivo para diferentes gerações.
3: E essa relação também aparece nas manifestações enviadas por ouvintes de outros países que acompanham a Rádio Nacional da Amazônia em ondas curtas.
5: Fiquei muito feliz em ouvir sua emissora em minha localização. Obrigado por produzirem conteúdo para uma audiência internacional.
4: A ouvidoria recebeu mensagens semelhantes vindas do Japão, Indonésia, China, Estados Unidos, Filipinas, Peru e Uruguai.
3: Mas as manifestações recebidas pela ouvidoria não envolvem apenas lembranças afetivas. Também chegam sugestões, críticas e pedidos relacionados à programação e aos serviços das emissoras.
5: Um ouvinte da Nacional do Rio pediu a retomada de uma programação com notícias, prestação de serviço e conteúdos culturais voltados ao cotidiano do Rio de Janeiro.
4: Outro ouvinte sugeriu novas funcionalidades para os aplicativos das rádios públicas da EBC e maior integração com dispositivos conectados. E é nesse processo de acolhimento, encaminhamento e mediação das manifestações que a ouvidoria exerce papel estratégico na comunicação pública. Seguimos atentos.
5: Seguimos em diálogo.
3: seguimos ouvindo.
4: Até o próximo Bate-Papo com a Ouvidoria.
3: Fizeram parte deste Bate-Papo com a Ouvidoria:
4: Gal Bastos, Renata Lima e o Edson França na apresentação,
3: Roberta Dante na revisão,
4: Rafael Tomás na operação de áudio
3: e Messias Melo na sonoplastia.
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17: 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Estação 66, Gabriel Grossi, Quarteto, Fred Sanwalk, Stanley Jordan, Núbia Garcia.